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Olá, bem-vindos ao 8º episódio do Reativo na Radar, temporada 3, 9.0. É uma breve viagem pelos 90. Abertura com Sexy Boy, tema de 1997 e pertence à dupla francesa Air. Foi o single de avanço do trabalho estreia editado Logman a seguir, o álbum Moon Safari. Sexy Boy obteve um grande sucesso, principalmente nos mercados britânico e americano, e esteve quase para não ser incluído neste álbum. Disse Nicolas Godin, na altura, que era diferente das outras faixas porque continha batida e refrão ao contrário das outras. E ainda bem, claro, que fez parte deste primeiro trabalho, dizemos nós. Para quem não sabe, o nome da banda Air são singles para Amour, Imagination e Rêve, ou seja, amor, imaginação e sonho. Não é à toa que costumam fazer parte das bandas sonoras dos filmes de Sofia Coppola. Estamos preparados para mais uma hora de redescobertas musicais. Os 90 não foram só rock, indie, britpop e grunge. Outra das tendências que apreciei e rodei muito foi o hip-hop. Um exemplo foram os Arrested Development. Fica para ouvir este Tennessee.

chama-se Tennessee, foi lançado em 1992. Primeiro avanço do trabalho estreia 3 Years, 5 Months and 2 Days in the Life of. Tennessee foi produzido por Speech, um dos membros da banda.

Pipi pertence aos Naughty by Nature. Tema editado em agosto de 91, foi o single principal do segundo trabalho de estúdio homónimo, lançado pela Tommy Boy. Foi uma das primeiras canções de rap a se tornar um sucesso pop, alcançando a sexta posição na Billboard Hot 100 nos Estados Unidos da América. OPP foi um single de enorme sucesso. A revista Spin Magazine considerou-a como um dos melhores singles da década de 90. Utilizou samples de Synthetic Substitution de Melvin Bliss e ABC dos Jackson 5. Mudança agora de

rumo vamos ao rock. Os escoceses Subdragons, banda de rock alternativo de final dos 80 e princípio dos 90. O nome foi inspirado num personagem de uma série infantil de TV chamada Clankers, dos anos 70. O seu principal hit foi precisamente uma cover dos Rolling Stones, o tema I'm Free. E não lhe fica atrás este Divine Thing, os Subdragons, no Reativo.

Chama-se Shine, pertence aos norte-americanos Collective Soul. Foi o single de avanço do seu álbum estreia Hints, Allegations and Things Left Unsaid de 1993. Este Shine alcançou o primeiro lugar na tabela Billboard Album Rock Tracks nos Estados Unidos durante cerca de 8 semanas. Lá atrás, os escoceses Subdragons, da cidade de Bellshill, que assinaram contrato com a Subway Organization em 86. E o seu primeiro registro conhecido foi o single The Sun in the Sky, fortemente inspirado pelos Buzzcocks. O sucesso começou com o segundo single, World Wide World, que alcançou o número 2 do UK Independent Chart. A passagem de Divine Thing, tema que integra o terceiro de originais, Hot Wired. Estou com Reactive na Radar, a rádio ligada aos domingos às 11 da manhã, repete às terças a partir das 8 da noite. Passou por aqui bastantes vezes durante as primeiras duas temporadas, embora acompanhado pelos Smiths. Este é Morrissey. O destaque hoje para Glamorous Glue.

faz parte de Stoned and Dethroned. É o quinto álbum de estúdio dos escoceses The Jesus and Mary Chain. Depois de passarem a maior parte de 1992 em digressão, incluindo uma participação na digressão Lollapalooza nesse ano, a banda entrou em estúdio em janeiro de 93 com a ideia de gravar um álbum acústico. Pela primeira vez desde Psycho Candy, os Jesus and Mary Chain gravaram com o elenco de banda completo, com Steve Monte dos Curve na bateria e o baixista Ben Lurie, que acompanhava a banda em digressão. A gravação demorou mais do que o planeado e durou praticamente um ano. O álbum também conta com a participação especial de Shane McCowan dos The Pogues, nos vocais principais de God Help Me e Hope Sandoval dos Maisie Star, cantando em dueto com Jim Ride em Sometimes Always, que foi o primeiro single do álbum. No reativo hoje, destaque para Come On. E é a primeira vez que passam por aqui os britânicos The Farm a rodar Higher and Higher.

Os norte-americanos Lemonheads formaram-se em Boston em 1986 por Evan Dando, Ben Daly e Jess Parrott. No entanto, Dando permaneceu como o único membro fixo da banda. Após os seus primeiros lançamentos, influenciados pelo punk e digressão como banda independente no final dos anos 80, a popularidade dos Lemonheads junto do grande público cresceu em 1992 com o álbum It's a Shame About Ray, que foi produzido pelos Rob Brothers. Seguiu-se uma cover de Mrs. Robinson, de Simon & Garfunkel, que acabou por se tornar um dos singles de maior sucesso da banda. Rudderless, que rodou, integra o quinto originais, precisamente It's a Shame About Ray. E assim chegámos ao Jardim do Grunge, mais dois temas de uma das correntes musicais mais importantes dos 90. A primeira escolha de hoje vai para uma banda australiana que seguiu numa primeira fase esta tendência. O Silverchair, Freak, é o tema que vamos ouvir.

Já têm passado diversas vezes por este Jardim do Grunge os Pearl Jam de Eddie Vedder, a escolha hoje para o clássico Jeremy, que foi lançada em agosto de 92, como sendo o terceiro single do álbum estreia dos Pearl Jam, o álbum 10 de 91. A música foi inspirada por um artigo de jornal que Vedder leu sobre Jeremy Waddell, um estudante do ensino secundário que se suicidou a tiro à frente dos seus colegas de escola no ano anterior. Mais atrás, a passagem de Freak pertence ao Silverchair, single que foi a antecipação do seu segundo trabalho de estúdio, intitulado Freak Show. Fez história na Austrália, Freak alcançou o primeiro lugar da tabela Area Singles Chart. Estão com o Reactive na radar? Vamos já no episódio 8 da terceira temporada, agora o regresso dos U2 com Fly.

Alexander Lloyd, nome verdadeiro Valisiev, é um vocalista e compositor australiano, filho de pai russo e mãe irlandesa. Aos 15 anos já era membro de uma banda de rock da escola que venceu o Bauman Battle of the Bands de 1990. Essa banda era de outra área, da área do blues rock, e evoluiu para The Biffs, que começou a tocar em pubs e clubes locais, e depois ainda para a banda de indie rock Mother Hubbard. Something Special faz parte do álbum estreia de Lloyd, Black the Sun, lançado em julho de 99. Uma curiosidade, os ouvintes da Triple J, rádio da Austrália, elegeram-no como o álbum do ano em 1999. Nos Area Music Awards de 2000, Lloyd ganhou o prémio Area de melhor artista masculino. E pronto, estamos conversados por hoje. O Reactive regressa com mais 90s de hoje a 8 dias. Tenham um grande fim de semana. A fechar, vamos ter Elliot Smith com The Biggest Lie. Tchau, tchau, divirtam-se e até de hoje a 8 dias.

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Sejam bem-vindos a mais um Perdida na Música. Eu sou a Maria e hoje conduzo-vos numa viagem que nos transporta a 2015. E abrimos com Space Song dos Beach House, a dupla de Baltimore que lança neste ano Depression Cherry, um disco envolto em névoa, sintetizadores, guitarras sonhadoras e uma melancolia quase cósmica. Neste 2015 acelerado, cada vez mais digital e cada vez mais ansioso, os Beach House pareciam propor parar, flutuar e olhar para dentro. Estamos num cenário complexo, com a crise dos refugiados na Europa e o Mediterrâneo como palco de tragédias sucessivas, enquanto milhares de pessoas fugiam da guerra. Foi também o ano dos atentados em Paris, primeiro contra a redação do Charlie Hebdo e depois uma noite de terror que atingiu cafés, ruas e a sala de espetáculos Bataclan. A música, nesse ano, ficou também marcada por essa ferida e pela consciência de que até os lugares de encontro, dança e celebração podiam ser atravessados pela violência do mundo. Na cultura popular, 2015 já era plenamente um ano de streaming, de redes sociais, mas também de grandes álbuns como este Depression Cherry. E Space Song tornou-se com o tempo uma das suas canções mais queridas, uma espécie de balada interplanetária para corações partidos, vidas suspensas e noites demasiado longas. E deixamos Baltimore para trás e seguimos para sul. A próxima paragem é Alabama, terra dos Alabama Shakes. Em 2015, editaram Sound and Color, o segundo álbum, que veio confirmar aquilo que já se tinha anunciado no anterior Boys and Girls de 2012. Esta era uma banda capaz de pegar na herança do soul, do blues, do rock solista e do gospel e transformá-la numa coisa urgente, contemporânea e inquieta. No centro de tudo está Brittany Howard, uma grande voz da música norte-americana do século XXI. E vamos ouvir Don't Wanna Fight, um dos grandes momentos do disco, música que nos traz de volta para o corpo.

Deixamos o sul dos Estados Unidos e subimos em direção ao vasto interior norte-americano, tantas vezes feito de estradas longas, cidades médias e lagos imensos. Sufjane Stevens, em 2015, lança Carrie and Lowell, talvez o seu disco mais íntimo, em que tudo parece reduzido ao essencial. Uma guitarra, uma voz frágil e algumas eletrónicas discretas. O título junta dois nomes, Carrie, a mãe de Sufjane, e Lowell, o seu padrasto. Carrie tinha sido uma presença intermitente e turbulenta na sua vida, marcada por problemas de saúde mental e dependências. A sua morte em 2012 abriu uma espécie de cratera emocional que este disco tenta atravessar. Não é um álbum sobre o luto, no sentido da palavra, é antes sobre aqueles fragmentos que ficam depois de alguém partir. Escutámos 4th of July e parece uma conversa entre vivos e mortos, ou talvez entre Sufjane e a memória da mãe. E continuamos a subir na nossa viagem até ao Minnesota para uma paragem portuária junto ao Lago Superior. Fria, industrial e ventosa, uma paisagem que parece feita para a música dos Low. Formados em 93 por Alan Sparhawk e Mimi Parker, os Low foram durante muito tempo associados ao chamado slowcore. Canções lentas, austeras, construídas com poucos elementos, onde cada acorde parece ter peso e cada silêncio conta. Em 2015 lançam Ones and Sixes, um dos seus discos mais fortes desta fase. Gravado nos estúdios de Justin Vernon, dos Bon Iver, o álbum mantém aquela contenção característica da banda, mas acrescenta-lhe alguma textura mais elétrica. Vamos escutar Congregation. O próprio título convoca uma ideia de reunião e de comunidade, talvez até de ritual. Depois de 4th of July, esta é uma passagem natural, continuamos num território de recolhimento, mas com os Low, o luto individual transforma-se quase numa arquitetura sonora coletiva, como se a tristeza deixasse de pertencer apenas a uma pessoa.

E chegámos a Los Angeles. Cinema, sol, desejo, solidão e fachadas luminosas. E é neste território, entre o cotidiano e o sonho, que encontramos Julia Holter. Em 2015, lança Have You In My Wilderness, um disco belíssimo, sofisticado, onde a pop se cruza com música de câmara, experimentalismo e literatura. Ouvimos Everytime Boots, que nos traz uma Julia Holter luminosa, quase solar, mas ainda assim misteriosa. E terminamos este primeiro percurso norte-americano por aqui, um país atravessado por fantasmas, por tensões políticas, metáforas pessoais e novas formas de imaginar a pop. E seguimos agora para o outro lado do Pacífico, até a Austrália. A próxima paragem é Perth, na costa ocidental australiana, uma cidade isolada, banhada pelo Índico, longe dos grandes centros musicais europeus e norte-americanos, mas que nos últimos anos se tornou um dos lugares mais inesperadamente férteis da pop psicadélica contemporânea. É de Perth que vem Kevin Parker, o homem por trás dos Tame Impala. Em 2015, os Tame Impala lançam Currents, um disco de viragem, uma espécie de pop psicadélica polida, dançável, mas ainda profundamente melancólica. Currents é um álbum sobre mudança, sobre deixar uma versão antiga de nós para trás. E a canção que vamos ouvir, The Less I Know, The Better, tornou-se uma das mais reconhecíveis dos Tame Impala. Uma leveza pop que esconde uma história de ciúme, rejeição e embaraço sentimental.

E agora atravessamos meio mundo e chegamos ao Reino Unido, em Londres, uma das capitais musicais mais importantes do mundo, e em 2015 ainda um laboratório permanente de cruzamentos. Eletrónica, pop, soul, club culture, tradição urbana e melancolia pós-noturna. A primeira paragem britânica faz-se com Jamie XX. Em 2015, Jamie Smith, conhecido como Jamie XX, membro dos DXX, lançou o seu primeiro álbum a solo, In Color. E o título não podia ser mais justo. Depois da paleta minimalista, escura e contida dos DXX, este disco parecia abrir as janelas. Continuava a haver melancolia, mas havia também cor, movimento, memória de pista de dança, ecos de house, dub, soul e uma forma muito londrina de transformar solidão em ritmo. A canção que vamos ouvir, Loud Places, conta com a voz de Romy, também dos DXX, e é uma música sobre lugares cheios de gente, mas também sobre solidão. Jamie XX, com um dos discos eletrónicos mais elegantes e influentes deste ano.

Continuamos em Londres, mas mudamos completamente de cenário com Benjamin Clementine. Nascido em Londres, passou também por Paris, onde tocou durante algum tempo nas ruas e no metro, antes de começar a ser descoberto. Esta biografia sente-se na sua música, há qualquer coisa de errante, de europeu e dramático, como se cada canção fosse ao mesmo tempo uma confissão, uma cena de teatro e uma pequena batalha interior. Em 2015 lançou At Least For Now, um disco muito singular dentro da música britânica deste ano. Não era exatamente pop, não era exatamente soul, não era jazz, nem chanson, nem música clássica, mas havia um pouco de tudo isto. A canção que vamos ouvir, Nemesis, é um dos grandes momentos do álbum. O título já anuncia essa ideia de confronto com os outros, com o destino e com a própria imagem. Há nela uma teatralidade quase operática, mas também uma vulnerabilidade muito humana. At Least For Now venceu o Mercury Prize, confirmando Benjamin Clementine como uma das vozes mais inesperadas e marcantes da música britânica deste ano. Ainda muito perto de Londres, encontramos Florence Welch, que lançou com a sua banda How Big, How Blue, How Beautiful, o seu terceiro álbum de estúdio. Depois do dramatismo gótico de Lungs e da grandiosidade cerimonial de Ceremonials, este disco parecia mais terreno, mais exposto e mais ligado ao corpo e ao desgaste emocional. A canção que vamos ouvir, de Florence and the Machine, chama-se What Kind of Man. É sobre desejo, raiva e desilusão. Uma Londres de emoções grandes, de céu carregado e de coração em combustão.

E depois desta tempestade emocional de Florence and the Machine, saímos do centro de Londres e olhamos para uma outra geografia britânica, a das cidades periféricas, dos subúrbios e da grande tradição da pop inglesa. A próxima paragem leva-nos até Essex e às origens dos Blur. Embora a banda tenha ficado para sempre ligada a Londres dos anos 90 e ao momento alto do Britpop, em 2015 os Blur regressam com The Magic Whip, o primeiro álbum de originais em mais de uma década, e curiosamente o disco nasceu em circunstâncias pouco planeadas. Durante uma passagem por Hong Kong, depois do cancelamento de um concerto no Japão, a banda acabou por gravar material novo em estúdio. Mais tarde, essas gravações foram trabalhadas e transformadas neste álbum de regresso, e talvez por isso The Magic Whip tenha uma atmosfera tão particular. Não é apenas um disco de nostalgia, nem uma tentativa de repetir a juventude. É um álbum de reencontro, mas também de deslocação. A canção que vamos ouvir, Ghost Ship, é um dos seus momentos mais suaves. Tem uma leveza quase tropical, um balanço descontraído, mas por baixo dessa superfície existe a melancolia típica de Damon Albarn. E depois deste navio fantasma dos Blur, que nos deixou entre Londres, Essex e Hong Kong, regressamos finalmente a casa. E fechamos com vozes singulares da música portuguesa independente deste ano, as Pega Monstro. São as irmãs Júlia e Maria Reis, vindas de Lisboa, e em 2015 lançam Alfarroba, um disco que parece feito de juventude, ruído, ternura e desarrumação, com uma liberdade muito própria. A canção que vamos ouvir, És Tu, Já Sei, tem essa energia de descoberta. Não é uma canção polida, nem quer ser, tem antes a graça das coisas vivas. Mexe-se, tropeça, brilha e acelera. 2015 foi um ano de grandes discos globais, mas foi também um ano em que as cenas locais continuaram a inventar as suas próprias linguagens. Em Portugal, entre o fado em transformação, a canção de autor, o hip-hop, a eletrónica e o rock independente, havia uma música nova a afirmar-se fora dos centros mais previsíveis. As Pega Monstro representam aqui uma Lisboa jovem, ruidosa, criativa, ligada à rede independentes, a editoras pequenas, a salas pequenas e uma energia que não precisava de pedir licença para existir.

0: E assim fechamos 2015, um ano de geografias cruzadas, de discos enormes e de pequenas revelações sonoras. Começámos em Baltimore, atravessámos os Estados Unidos, passámos pela Austrália e pelo Reino Unido e acabámos em Lisboa com as Pega Monstro e esta energia livre de Alfarroba. Para a semana voltamos a perder-nos noutras músicas, noutros anos e noutras histórias. Até lá, boas escutas aqui na Radar.
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0: São quatro e meia.
1: São quatro e meia.
0: São quatro e meia.
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4: Bem-vindos ao 4 Bits de Conversa, o podcast gaming da equipa do site de videojogos Salão de Jogos, hoje representados pelo Rui Gonçalves, Hélio Salsinha, por mim, Pedro Moreira Dias, e hoje sem o nosso King Wiseman. Sejam todos bem-vindos.
5: Ora, boas.
4: Olá. E como não há duas sem três, cá estamos de volta para continuar a nossa saga dos jogos que mais curtimos durante estes 4 meses e meio, vá. Já falámos de Sarus, de Resident Evil Requiem, de Pragmata, de Planet of Lana 2, de Romeo as a Dead Man, de Crimson Desert e de God of War Sons of Sparta. Portanto, quais serão aqueles que faltam neste bolo? Já vamos ver.
6: Agora vai Antes ser isto disso, o ano todo.
4: Exato. Aliás, vai ser o ano todo, sim.
6: Tem sido um ano incrível de jogos, por isso. Olha.
4: Portanto, acho que estaremos sempre a falar de jogos atrasados, porque temos muitos para jogar e ainda mais para completar. Mas antes de falarmos de todos esses jogos que andamos a experimentar, vamos recordar mais uma memória virtual de um dos nossos 4 bits.
1: De retro.
4: E esta semana, como o Gonçalo não está por cá, é a vez assim do Hélio trazer uma recordação. E que recordação é essa? Será uma recordação PlayStation, Hélio Salsinha?
6: Será que é? Será que não? Logo se vê. Vai ser de PlayStation, mas pá, fiquei aqui fintado pelo nosso camarada que não está cá hoje, o Gonçalo, porque eu planeei um VAD retro. Que era o wrestling, porque aqui a última vez que eu trouxe o FIFA 99 começámos a falar do wrestling e podia ter sido wrestling. Eu disse que trazia para a próxima, estava prometido, eu ia trazer o wrestling. Tal não é
4: e
6: meu
4: porque
6: espanto.
4: Falámos do Crimson Desert e falámos do wrestling.
6: Sim, tal não é meu espanto que há cerca de 100 episódios atrás, no episódio 108, o Gonçalo já tinha falado do jogo que eu estava a preparar para trazer. Epá, a minha memória já não era tão boa, mas a meio comecei a perceber, epá, mas eu acho que já falámos disto algures. Não tinha a certeza era se era num VAD retro ou noutro momento qualquer. E então já tínhamos falado do WWE SmackDown vs Raw. E quem quiser ouvir esse VAD retro, basta ir ao episódio 108 e pode ouvir ali o Gonçalo e nós todos a falar sobre esse jogo. Então, se WWE não deu para trazer, eu trouxe outro jogo que não tem nada a ver, não é? Como é óbvio. Heavenly Sword trouxe um jogo um exclusivo PlayStation 3 bem do início da PS3, ali no ano de 2007. E é um jogo que vem um bocado. A PlayStation 3 teve muitos exclusivos e este é o primeiro deles todos. Em que supostamente dá ali o mote para a nova fase de exclusivos PlayStation. Muitas cutscenes à la Metal Gear, pronto. Um estilo de jogo à God of War, um setting bom. O Pedro chamava-lhe, antes de começarmos o episódio, eu disse que jogo é que ia trazer, e o Pedro chama-lhe o jogo do Kratos Mulher. Que é mais ou menos isso, porque a jogabilidade do jogo era muito, muito a lembrar o God of War, mas com uma personagem feminina. Tenho pena do jogo.
4: Que até não faz lembrar o Senua Saga, a personagem.
6: Sabes porquê? Pronto, posso começar já por aí. Faz lembrar o Senua Saga porque Heavenly Sword é feito pela Ninja Theory. É lançado pela Ninja Theory neste ano. Ainda não era a Ninja Theory, ainda não estava a fazer, não pertencia à Xbox Studios, e então fez este jogo e tem todos esses traços que o Hellblade Senua Saga depois tem, que é jogos mais curtos, boas experiências de gameplay, boas cutscenes, etc. Tem uma coisa que estes Senua Sagas não têm, que é o hack and slash puro. Ou seja, Heavenly Sword valeu muito por isso. É um jogo que não vendeu cerca de 1 milhão de cópias. Não sei se é bom ou se é mau para exclusivo PlayStation no início de geração. Isto porque o jogo depois foi um bocado esquecido. Eu acho que hoje muita gente não se lembra deste jogo. Talvez porque saiu numa altura muito cedo.
5: Para aquela data é muito. Para aquela data é muito.
6: Se calhar era muito, sim,
5: porque,
6: sim.
5: Por
6: sim.
5: exemplo, o Saros ainda nem sequer chegou a 1 milhão de vendas, para teres uma noção, e estamos na altura que estamos.
6: Pois, eu não sei se aquilo foi só no lançamento, se foi ao longo
5: da sua da era. Vida.
6: Sim, foi ao longo da sua vida, de certeza, porque depois o jogo teve aquelas edições mais platina, que eram edições que depois saíam com jogos essenciais mais baratos.
5: Exatamente.
6: E é o que é agora o Greatest Hits, da PlayStation.
4: Os jogos da PlayStation 3 isso. também tiveram um problema que foi o lançamento da própria consola, foi com poucos jogos.
6: Exatamente. E poucas consolas.
4: E poucas consolas.
6: Caro. E a consola muito cara, ou seja, houve muita gente que só chegou à PlayStation 3 mais tarde. E comparar este, se calhar, de 2007 a um The Last of Us de 2013, pá, a diferença, se calhar, gráfica subiu bastante. Ou seja, isto era o início de tudo aquilo que a PlayStation 3 conseguiu fazer a nível de exclusivos. E eu até compreendo que este possa ter ficado um pouco esquecido. Mas é pena, porque o jogo era muito bom, tinha aquilo que eu adorava. Que era, não é muito longo, 8 horinhas, 9 horinhas, estava feito o jogo, consegui completar o jogo, não era extremamente difícil, ou seja, também não era para. Ainda não havia a moda dos Souls-like, vá, digamos assim. E era uma personagem que eu até acho carismática. A personagem chamava-se Nariko, o jogo andava à volta da sua espada, não era bem da personagem, mas era mais da sua espada. Aquilo em tempos, resumindo a história. A nível geral, aquela espada tinha sido usada numa luta contra um senhor dos corvos que lá havia, tinha sido usada para derrotar, e depois a espada quase que ganhou vida própria e ficou intacta, com várias pessoas a tentar manejá-la para serem os reis dessa espada, quase uma espécie de rei Arthur. Problema é que a espada, como queria escolher a quem é que pertencia, quem acabava por manejar a espada acabava por morrer, até que depois a Nariko, que é a personagem, pertencia a uma tribo, eles são invadidos por uma outra tribo, são quase massacrados, e o pai de Nariko, que rejeitou, andava a rejeitar passar a espada para ela, quando foram invadidos Só restava quase a Nariko e tinha a espada à mão, e disse, não, eu vou agarrar nisto e vamos embora, e a espada ficou com a Nariko, e bem. Depois a história é essa, porque depois capturou o pai, capturam a tribo, etc. Depois nós vamos tentar salvá-los e a história acaba por andar por aí. Uma das coisas que eu acho que este jogo também não teve grande sequência nem longevidade é que a história, apesar de boa e ter boa capacidade de ter ali pequenos enredos, acabava, tinha um início e tinha um fim, não dava para alargar muito mais, acho eu, a história. A maneira que eles tinham era ir buscar, se calhar, outra personagem, outra tribo, ou levar esta personagem para outro mundo e tentar fazer alguma coisa como o God of War fez, de mudar de mitologia. Aí talvez tivesse resultado melhor. Não foi. Paciência, tenho pena. É um jogo que faz 20 anos no próximo ano. Fala-se, rumores, que a PlayStation podia pensar num remake, etc. Epá, não façam, não vale a pena. O jogo está lá, ficou ali. E além de que, a ser um remake, teria que ser de outra empresa, porque acho que a Ninja Theory trabalha hoje em dia só com a. Trabalha mais com a Xbox Studios do que outra coisa. O jogo tinha aquilo que a PlayStation 3 viria a ser pioneira, acho eu, nesse mundo de jogos PlayStation, que era vozes em português. Então a Margarida Villanova fazia a voz de Heavenly Sword. Pá, e tínhamos aquelas cutscenes muito. Que depois começámos a ver nos jogos, tipo de modo histórico, cutscenes longas, boas. O estilo cinematográfico dos jogos começava aqui a nascer. E eu acho que foi importante, pelo menos para isso, este jogo. Tinha ainda outra coisa: a PlayStation 3 tinha um comando que era o Six Axis, que se tu mexesses o comando, aquilo fazia coisas nos jogos. Em alguns jogos, vá, digamos assim. Se no NBA nós marcávamos lances livres com o comando a vir atrás das costas e a mandar, como se estivéssemos a mandar o comando a fazer de bola, aqui neste jogo havia uma parte que. O quê?
5: Imagina as televisões que foram.
6: Sim, sim, quando mandávamos o comando. E aqui o que é que acontecia no jogo? Havia para além da espada, tínhamos às vezes acesso a catapultas e outras armas em que lançávamos uma espécie de míssil. E então o míssil depois era controlado como? Com o comando, andar para a esquerda, para a direita, etc. E então foi dos... acho que até foi dos poucos jogos.
4: Também,
6: e com o arco também era igual, a flecha, exato. Eu acho que foi dos poucos jogos até a usar o Six Axis, que depois não teve uma longa vida ao longo do seu tempo, tal como quase este do DualSense, que tem coisas que só alguns jogos é que aproveitam. Eu acho que aconteceu a mesma coisa com o comando da PS3. E pronto, pá, olha, ficou ali um jogo, ficou naquela época. É um jogo que é bom, é um jogo que se tiverem, eu acho que se tiverem o Plus conseguem jogá-lo.
4: Sim, está no Premium, no Classics.
6: No Classics, sim. E eu acho que vale a pena, porque mesmo olhando aos dias de hoje, o jogo tem bons gráficos e já é de 2007, portanto. É claro que há coisas que se calhar vão pensar, é pá, isto agora já está um bocado datado, está bem, mas era de 2007 e portanto para a altura foi um grande jogo.
4: Muito bem, excelente recordação, que pode ser jogado no PlayStation Plus. Quem tiver o Premium joga os Classics e o Heavenly Sword anda por lá, o jogo da Ninja Theory. Ora, vamos lá então para, quiçá, a última dança neste capítulo dos melhores jogos dos primeiros 4 meses e qualquer coisa deste 2026, no mês de maio, que ainda tem LEGO Batman Legacy of the Dark Knight, que está prestes a ser lançado, e também o 007 First Light, para sair daqui a pouco mais de uma semana, duas semanas, mais coisa, menos coisa.
5: Agora então, vamos aos nossos. O LEGO até já saiu.
4: No dia que
5: sair este podcast, o LEGO já saiu.
4: Exatamente. É no próprio dia. E o First Light sai dia 29 de maio, não é? Se a minha memória não me atraiçou.
5: Exatamente.
6: Mas tem acesso antecipado. Hoje os jogos saem numa data, mas já se pode jogar dois dias antes, ou o quê?
4: Pois,
6: aí uma cena dessas.
4: Umas quantas coisas dessas. Vamos então aos nossos destaques. E eu vou começar com o Nioh 3, um jogo que eu e o Rui jogámos até bastante, de forma bastante intensiva. Vamos começar por aí, para eu e o Rui falarmos já sobre um dos destaques. O Nioh 2 foi um dos jogos em que eu comecei a ter uma acessibilidade mais fácil em relação ao tipo de jogo de Souls-like da Team Ninja, e eu já tinha gostado bastante nessa evolução, porque no Nioh 2 já havia uma introdução da transformação em yokai, o combate era técnico, mas era já mais hack and slash. Portanto, ficava com alguma noção de jogar os jogos da Team Ninja de Souls-like, porque o Nioh 1 acho que é bastante mais difícil do que o Nioh 2, e o Nioh 3 é bastante mais acessível do que o 2. Mas nunca perdeu a identidade, o que é bastante interessante. Aqui a maior novidade do Nioh 3 tem a ver com o sistema de combate, mas também tem a ver com o facto de termos a combinação de dois estilos numa única personagem, que é o estilo samurai e o estilo ninja, que podem ser alternados de uma forma instantânea com o clicar de um gatilho nos comandos, e isso muda completamente a forma como acabamos por jogar. O samurai, por seu lado, tem aquilo que é o clássico que já tínhamos visto no Nioh, que é a gestão do ki que utilizamos, que é uma espécie de stamina, as posturas, temos ataques mais pesados, temos uma defesa mais sólida, os contra-ataques são bastante mais poderosos, enquanto que o ninja é o inverso, porque é rápido, é ágil e é baseado em esquivas e também em ninjutsus que podem ser utilizados. Portanto, a ideia de estarmos a atacar com o samurai ou a defender com o samurai e depois conseguir fazer os contragolpes, transformando-nos no ninja ou alternarmos para o ninja e depois continuar com ataques rápidos e esquivas, é um jogo que se torna muito mais hack and slash puro do que propriamente um Souls-like, apesar de ter as mecânicas de Souls-like, de perdermos as coisas todas, de termos que começar do último checkpoint e por aí adiante. O que é interessante
5: é,
4: neste
5: nível... A punição está lá, não é, Pedro? A punição dos Souls-like
4: está lá.
5: Exato.
6: E é difícil,
4: a punição
6: não é?
4: E é relativamente difícil. Eu acho que, por exemplo, e o Rui acho que me corrobora nesta questão, jogada 2, o jogo torna-se bastante mais acessível.
5: Sim, sim.
4: E eu acho que, e acho que o Rui também teve essa noção, quanto mais se joga, melhor se joga. Mais dominamos as coisas e tem uma curva de aprendizagem bastante interessante. Porque eu acho que tanto eu como o Rui sentimos que ao início, enquanto não dominamos a questão de alternar entre os dois, e às vezes se calhar pensamos, ok, vou mais com o samurai ou vou mais com o ninja, e ficamos presos a um estilo, e vemos-nos muito mais dificuldades na execução. Porque estamos só a pensar com um estilo e os inimigos pedem que... Existe essa alternância. Até em momentos de fases, por exemplo, em relação aos bosses, é necessário essa alternância para conseguirmos vencer os bosses. Porque se ficarmos presos apenas a um estilo, a coisa não se vai dar. Porque até mesmo, como é habitual nos Souls-like, há várias fases do boss e às vezes as próprias fases pedem-te que alternes entre os estilos. Eu lembro-me um que achei particularmente difícil, que é um monstro com várias cabeças de serpente, de fogo, de gelo, e também de conseguir abrandar o tempo, em que se tu não alternas entre os estilos, não vai dar. Simplesmente não vai dar.
5: Tens muito aquelas fases do... Tu depois de perceberes um bocadinho o que acontece em todos os Souls-likes, que é quais são os tipos de ataque que eles têm e quando é os timings que tens de atacar, muitas vezes tu sabes, ok, quando eu tenho que defender, tenho que estar com um estilo, defender no aspecto de desviar ou mesmo defender, e quando tens aquela

0: do que estavas a fazer e consegues voltar, facilmente voltar para a postura de defesa ou o que for necessário. E o jogo está muito bom nesse sentido e nessa construção super sólida do combate, em que obviamente tudo gira sempre à volta da questão da gestão do Ki, não é? Até mesmo para a transição de estilos, por exemplo, defender com o samurai gasta muito menos Ki do que defender com o ninja, porque tem uma capacidade de defesa muito maior do que o ninja, portanto, se queres defender ataques contínuos, e muitas vezes é aquela mecânica dos são três ataques do inimigo que tu tens que defender e depois pensar num contra-ataque ou num ataque consequente, tens que pensar que tens que se calhar conseguir defender três ataques, e se calhar o samurai é melhor para defender esses três ataques sem quebrar a sua postura do que o ninja, que se calhar leva três ataques, quebra a postura e tu ficas completamente indefeso e levas ali um malhão na cachola, e portanto existe essa gestão de combate toda, sempre com um ritmo muito rápido, mas que é muito recompensador dominar as técnicas e dominar o combate. O combate depois obviamente tem outros sistemas, tem o espírito do guardião, tem o artefacto vivo, tem o próprio ninjutsu. Tem skill trees que nunca mais acabam, que dá para definir a tua personagem em muitos moldes, desde ataques mais aéreos, de ataques mais furtivos, de ataques com mais dano, de defesa, de contra-ataque, etc. E depois tem uma componente de vários artefactos que te fazem querer ir derrotar mini-bosses para conseguir adquirir alguns dos artefactos que são preponderantes, nomeadamente contra os bosses. Eu lembro-me que, se calhar, um primeiro artefacto que foi crucial para mim, por exemplo, para esse boss que eu falava das cabeças de serpente, que era, no contra-ataque, defendendo, portanto, fazendo o deflect parry e contra-atacando, recebia-se 30% ou 40% da barra de vida. Isso para mim foi fulcral para conseguir passar esse boss devido a esse artefacto. Portanto, o jogo é muito rico também na ideia de estratégia e de builds que podemos fazer para depois termos sempre a sensação recompensatória de vale a pena olhar para as skill trees, vale a pena olhar para a armadura e armamento, definirmos algumas armas com que estamos mais afeiçoados, e até porque os níveis das armas vão aumentando conforme o seu uso. É um jogo que tem um combate excepcional, super fluido, que dá para jogar em co-op e de uma forma muito simples de drop-in, drop-out, em que não precisa propriamente de estar em determinadas fases para se jogar. Eu e o Rui jogámos muitas horas de forma bastante intensa, com uma ideia de recompensa muito grande. Num jogo, Rui, e se calhar também para falares um bocadinho sobre este Nioh, que tem a particularidade de ser um mundo aberto e que, apesar de ter alguma componente linear, especialmente quando passas naquilo que são os portais temporais, ou como quiserem lhe chamar,
1: sim.
0: Mas é um jogo que, em termos de mapa, é super aberto e que te invoca à exploração, mas também sempre com um sentido de recompensa, não é?
1: Sim, é isso. E tem uma coisa, eu que costumo jogar vários Souls-like, por assim dizer, é a sensação de liberdade no combate. Isto é, não é como... Eu sei que os Souls-like mais famosos são os da From Software, não é? Mas este dá-te... Sentes o boneco mais livre, mais solto. E eu acho que isso é muito recompensador no combate. Há aqueles bosses, sim, que têm aqueles ataques devastadores, tal como os jogos da From Software.
0: E as áreas são mais circunscritas nos bosses.
1: Exatamente,
0: não é,
1: exatamente. Mas tu sentes sempre que o boneco corre mais, salta mais, tem mais agilidade do que na maioria dos jogos da From Software, tirando talvez o Sekiro, que pode ficar mais ou menos ao nível. Mesmo assim, acho que o Nioh 3 ainda consegue ter mais agilidade. E eu acho que isso é recompensador, principalmente para o jogador que está a iniciar num Souls-like. E isso também pode trazer a ideia do jogo também ser mais fácil. porque ou tu correres rápido consegues fugir de um inimigo que às vezes num Dark Souls

0: situação da vida é impossível. Sabes que, ok, falhei este timingzinho, já fui. E no Neo 3, não. Tu, por o nosso personagem ser tão rápido, tu tens sempre aquela... A ver se dá. E muitas vezes dá. E eu acho que isso é muito recompensador. E depois era isso que tu estavas a dizer. O mundo aberto é, eu acho que está muito bem desenhado para aquele cenário. É, ok, estamos a falar de um cenário muito, muito escuro, muito, muito dark, por assim dizer, mas eu acho que está muito bonito. Isto é, recompensa a explorar, primeiro pelo que tu vais observar, mas também por as coisas que tu vais, se não fosse explorar, não conseguias apanhar. Porque há sempre algo escondido, há sempre algo para matar, há sempre algo para fazer que nem tem a ver com a história principal. E eu acho que isso está muito bem, foi muito bem metido no jogo, porque pelo menos foi o que eu senti. E quando estava a jogar contigo, a gente fazia, eu lembro da gente fazer muito isso, que era, olha, falta ir àquela zona do mapa, vamos lá ver o que é que lá está, vamos, em vez de seguir em frente na história, muitas vezes perdíamos-nos no mapa a ir explorar várias zonas, ou porque, como é que chegamos àquela zona alta que parece ter lá qualquer coisa, ou assim, e eu acho que o jogo nisso está muito, muito, muito giro. E depois tens uma coisa interessante que te faz revisitar os mapas, que é a parte de tu ires apanhando coisas ou aprendendo coisas que te permitem depois chegar a outras áreas. Porque, por exemplo, temos aquele caso de logo na área inicial, que tens um boss lá em cima e que tu pensas, eu não consigo chegar ali em cima de maneira nenhuma. Pois, só consegues depois de avançares bastante no jogo, vais aprender uma coisa que te permite subir depois aquele local para chegares lá acima para poderes ir a esse boss. Por isso lá está, o jogo até nisso está feito a tu poderes revisitar os mapas, porque vai haver sempre coisas que tu não conseguiste alcançar e que só mais tarde é que vais conseguir. Pá, e eu vou-te ser sincero, em termos de Souls, de jogo Souls-like, pá, não sei se o Neo não está nos meus preferidos, o Neo 3, porque está mesmo incrível. Eu gostei mesmo muito, muito, muito do jogo. Depois é o que tu dizes, aquela componente co-op dá outra vida.
1: Yeah. Eu também, para mim, hands down, é o meu Souls-like favorito, e eu não joguei todos, obviamente. Há outros que eu gostaria muito de ter conseguido, mas nunca consegui entrar no sistema, porque lá está, eu estou habituado, eu vim sempre de um hack and slash, muito, muito por aí, e tenho timings muito diferentes. O mais próximo que eu consegui foi com o Long, também por ser muito mais rápido. Este encaixou para mim que nem uma luva, porque eu faço as coisas praticamente de forma natural, orgânica, instantânea. Eu estava ali que nem um peixinho na água com este jogo a jogá-lo e a sentir super recompensado, porque conseguir fazer os deflects, os parries no tempo certo e varrer bosses e às vezes estar 2 horas para varrer um boss, mas a pensar, yeah, mas isto vai dar e eu vou fazer aqui umas alterações, isto, e sentir sempre essa recompensa, epá, foi claramente o meu jogo favorito neste termo de Souls-like. E depois, por não ser linear e por ter esta ideia de cooperativo, e até mesmo o sentido do multiplayer um pouco mais lato, porque ele tem, pode jogar em forma cooperativa como nós os dois jogamos. Podes invocar alguns espíritos para jogarem contigo em determinados momentos, naquilo que encontramos das suas próprias sepulturas,
0: sim,
1: podemos jogar contra aquilo que são os espíritos de outros que ali estiveram. E, portanto, estás a combater com outras pessoas que por ali passaram e morreram, e que podes invocar o seu espírito para lutares contra elas e recuperar o seu armamento perdido e etc. E que também dá-te ali às vezes algum gozo, porque também estás a jogar com outras personagens como a tua, com builds diferentes, com skills diferentes, e também é super desafiante.
0: E também vai ser importante fazeres isso, porque depois eu não me lembro como é que se chamava não era o item, mas aquilo que a gente ganhava cada vez que matava um desses personagens, porque isso que nós apanhávamos vai-nos permitir depois invocar personagens.
1: Exatamente.
0: Que nos podem ajudar, não é?
1: Sim,
0: por isso,
1: sim.
0: O jogo até nesse aspecto está feito para tu invocares bastantes personagens para teres esse tipo de lutas mesmo, para isso.
1: Sim,
0: mesmo.
1: Sim, sim, sim. E é um jogo que, apesar de não ser um looter, tem essa mecânica muito assente, porque vale muito a pena andar a vaguear para andar à procura de loot e para recuperar muitas coisas e armas e armaduras de bosses ou mini-bosses muito específicos, que são muito variados também. Eu acho que em termos de apresentação, não só pela componente gráfica, obviamente, porque estamos a falar de um jogo do Japão feudal, apesar de andarmos em várias eras no tempo e no espaço, mas que tem esse folclore, digamos assim, embutido, mas são muito variados, de um boss para o outro ou de um mini boss para o outro. As mecânicas são completamente diferentes. Tens um mini boss que é um gigante e que tu tens que conseguir bater-lhe nos pés até cair. Tens este das serpentes que eu falava. Tivemos um boss que lutámos juntos que tinha disparava por todas as direções, portanto nós tínhamos que estar um de cada lado a tentar chamar a atenção para conseguirmos fazer os counters. Os counters eram diferentes para cada lado das cabeças que
0: sim,
1: aparecia, porque eram magias diferentes. Bem, aquilo era um caos, mas tipo, o vencermos foi mesmo aquela coisa, ia fogo, que fixe.
0: Exatamente.
1: Esse sistema, essa ideia muito recompensadora de conseguir ultrapassar um boss está completamente
0: embutido. E eu acho que a própria história, Pedro, te dá vontade de prosseguir no jogo, não é? Uhum. Porque não te é contado assim tudo. Tu começas a jogar e ficas às vezes sem perceber. Eu estou a seguir o que vimos no início, estou no passado, o que é que se passa aqui?
1: Yeah.
0: E depois vais falando com personagens e vão-te dando mais ideias do que é que se está a passar e o que é que precisam de ajuda. E eu acho que isso também te incentiva a continuar. Tipo, eu quero perceber o que é que está aqui a passar.
1: Yeah. Até porque no início percebes muito pouco. Só eu diria que só lá para meio do jogo é que tu começas a perceber e a juntar as peças todas.
0: Exatamente.
1: Que tem esse fator de mistério e que te faz perceber, porque o início é esse, faz essa espécie de contraciclo entre flashback ou flash forward, que tu ficas na dúvida, e depois é que as peças vão começando a encaixar, e até nisso o jogo é bastante misterioso e interessante e provoca-te a ideia de perseguir essa solução para esse mistério todo. Portanto, acho que está super bem equilibrado e construído, e eu acho que o Nioh 3 será um dos jogos deste ano, especialmente na componente Souls-like, será talvez o jogo do ano, mas neste ano de 2026 será um ano terrivelmente difícil para escolher jogos do ano de 2026, mas cá estaremos para falar deles. Eli, vou passar para ti, para não ficares só aqui a ouvir e a ver, que jogos é que neste início de 2026, até já este meio de maio, gostaste mais e que neste episódio também queres destacar?
2: Eu vou ser aqui rápido também neste, que foi o Vampire Crawlers. É um jogo, para quem já jogou Vampire Survivors, é um jogo que não tem muito a ver com isso, mas traz o mesmo espírito, que é um jogo altamente viciante, é um jogo por rondas, e a cada ronda parece que vamos conseguindo chegar mais longe. Também é uma espécie de Souls-like, mas deste método assim. E este Vampire Crawlers, que na verdade se chama Vampire Crawlers da Turbo, Wildcard from Vampire Survivors, é um nome enorme. Vamos só abreviar para Vampire Crawlers, que é assim que está em letras grandes. Traz-nos aqui um Souls-like de cartas, de vagas. São mapas, nós exploramos um mapa, andamos por ali a combater contra esqueletos, contra animaizinhos que nos vão aparecendo, tudo pixelizado. E depois o fixe do jogo é que vamos criando um baralho de cartas para atacar. As cartas servem para diversas coisas, para ganhar energia, para lançar ataques, para, sei lá, para depois cada carta tem aquela cena de ok, se usares esta carta ele dá um dano, usa dano no adversário e permite-te jogar mais outra carta a seguir, ou não, ou permitir buscar uma carta ao baralho, etc. Quase como se estivéssemos também a jogar Magic ao mesmo tempo. Pode parecer que é uma coisa estúpida ao início, e que, epá, mas isto é só lançar cartas e tá, o jogo está a andar. Epá, é só lançar cartas, mas se depois aquilo tem uma lógica, que é, as cartas têm uma espécie de valor, de número de cartas nível 0, cartas nível 1, cartas nível 2. O grande objetivo do jogo é, objetivo não, mas uma das partes mais satisfatórias do jogo é quando tu consegues fazer uma sequência desses números, porque se jogares uma de 0, depois uma de 1, uma de 2, aquilo, o combo aumenta de uma maneira surreal, e então consegues ataques e consegues ter uma força que antes não era possível. Tu vais passando níveis, a cada ronda quase que ganhas um nível para ir avançando, e vais desbloqueando as coisas que o jogo tem, e cada coisa que tu desbloqueias no jogo dá-te um troféuzinho, o que também te motiva a continuar a jogar e a jogar e a jogar. Este é daqueles que tu acabas uma ronda e dizes ok, vou só mais uma, e entretanto já passou mais uma hora e já fizeste mais 3 ou 4 rondas, e eu acho que é um jogo para este estilo altamente viciante, e que pelo preço acho que vale a pena também jogarem neste início. Outro jogo, posso já dizer, se calhar, joguei nos últimos, na última semana, foi o Mixtape, um jogo que levou notas bastante, bastante grandes, andavam a falar bastante do jogo. Tinha falado eu aqui há uns episódios atrás que estava com medo que o jogo não fosse muito bom, por ser daqueles que era só andar para a frente. Lembras-te disso, Pedro? Tu até falaste que tinhas jogado a demo, e que tinhas feito
1: só parte de um
2: videoclube, de um videoclube bêbado, de sair dali. Ah, ok. E jogado assim, daquela maneira que tu explicaste, e só com a demo, sem a envolvência do jogo, eu até percebo que o jogo pudesse ser nada. O que é certo é que quando chegamos a essa parte do videoclube já temos a bagagem que o jogo traz, e realmente o jogo abraça uma nostalgia que poucos jogos se calhar o conseguiram fazer. É um jogo que, para quem gosta hoje de coisas dos anos 80 e 90, vai adorar. É um jogo que quem gosta de Stranger Things vai adorar, e é daqueles jogos que quem está habituado à ação, quem está habituado só a videojogos de puro e duro, de andar sempre a carregar nos botões, pá, vai detestar. Ou seja, acho que é um jogo que é capaz de agradar a uns e fazer com que outros o odeiem. Eu aí estou com a Xbox, só porque um jogo não é do vosso estilo não significa que o jogo seja mau, e portanto acho que de um lado se calhar foi muito bem avaliado e do outro foi muito mal avaliado ou muito mal recebido. Eu acho que está ali no meio termo, não é o supra-sumo dos jogos, nem é a pior bolacha do pacote. É um excelente jogo, porque é um jogo que nos traz à memória muitas das coisas que nós fizemos em tempos de infância. O jogo tem... O jogo, a história, não é bem um jogo. Tem um setting de que são três amigos, aquilo, um deles, eles vão acabar o secundário, então vão sair de uma cidade, e a história do jogo é relembrar as coisas que eles passaram juntos, com todas as coisas boas e más que as amizades entre amigos naquela altura têm, na fase da adolescência, em que uns depois dão-se bem com aqueles, depois aqueles afinal dão-se com outros, e então daste com aquela, foste com aquela para ali, então ok, então já não quer saber de ti. E então o jogo tem ali momentos de pura amizade, depois tem esses momentos em que ok, tem mais drama, vá, digamos assim, e depois tem o reencontro, e quando se reencontram, ok, vamos para a festa, vamos festejar, vamos beber, vamos ao parque, vamos andar de skate, vamos fazer uma data de coisas que naquela altura se fazia quando se brincava na rua. Acho que é muito isso que o jogo traz, com uma componente que quem gosta de música é impossível não ficar deliciado com as faixas que Mixtape tem. O jogo é mesmo a pensar nisso, ou seja, cada música foi escolhida quase para cada fase do jogo. Eu acho que o diretor do jogo falou disso há pouco tempo, que ele fez uma espécie de contrário, ou seja, ele tinha a música e então agarrou na música e pensou no momento que o jogo pudesse ter para colocar aquela música. Então temos momentos deliciosos, como quando toca Joy Division, quando toca Silverchair, e estamos num carro só a carregar no R2 para fazer o headbanging, por exemplo, quando toca o Portishead com a Rhodes, e há um momento triste no jogo em que nós ficamos até um bocado, epá, então agora está a acontecer isto, estava aqui um jogo tão bom, estava aqui um ambiente bom e agora de repente toca isto, acontece isto e está a tocar aquela música e tu estás a ser levado imediatamente para o jogo e estás lá do início ao fim. Um jogo com ritmo, um jogo que eu só tenho pena de ter durado 3 horas, porque eu ficava na boa 6 horas a jogar aquilo assim. Tem pouco desafio, entre aspas, porque a ação do jogo passa-se entre momentos, ou seja, andamos de skate e temos que fazer ollies por cima de carros e assim, há fugas à polícia, a polícia está à nossa procura e nós temos que saltar obstáculos, rastejar entre muros, etc. Temos uma fase em que também atiramos rolos de papel higiênico para cima de uma casa.
0: A pergunta é, o que é, e eu acho que é um bom jogo. Okay? Uhum. Eu não sei é se devia chamar jogo. Eu acho que aquilo é mais um, entre aspas, não posso chamar filme porque aquilo não é um filme, mas é mais algo que eu não sei dar o nome, interativo, em que tu interages. Não acho que seja, porque está, por exemplo, está longe de um Life is Strange em que tu tens grandes escolhas, isso vai influenciar o fim. Ali tu segues aquilo e vais interagindo com o comando para acontecer coisas no ecrã. Mas o que vai acontecer é o que vai acontecer, não é? Tu estás a ser guiado e pedem-te para fazer coisas enquanto o jogo te guia por aquelas horas de jogo. A minha única coisa aqui é se aquilo pode ser considerado um jogo. Percebes onde é que eu quero chegar?
2: Opa, eu acho que
0: eu acho que é mais algo interativo.
2: Eu percebo,
0: do que um jogo em si.
2: Sim, sim.
0: E eu não estou a dizer que isso é mau, percebes? Estou a dizer é que a parte de tu viste avaliações do mixtape, que é um jogo com 3 horas, que é tipo, é o supra-sumo que existe.
2: Eu acho que é pela experiência do jogo, não tanto pelo jogo em si. Lá está.
0: Pois é estranho. Não sei, para mim faz muita confusão.
2: Eu percebo o que tu dizes. E sabes que hoje, não é hoje, as análises são muito feitas tendo em conta o tipo de jogo que é, ou seja, este jogo está a ser avaliado num ramo de outros jogos, se calhar parecidos com este, como o The Artful Escape, se calhar nos jogos mais indie do que em jogos AAA, por exemplo. Essa é uma conversa que pode durar o tempo que se quiser, pois uns têm uma opinião, outros têm outra, cada um tem a sua opinião, como é óbvio. E eu acho que é por isso que o mixtape leva excelentes notas, porque não podemos comparar claramente o mixtape com o Crimson Desert, não é?
0: Mas eu nem estou a ir por aí, eu estou a ir na parte de tu sentires que és tu que comandas o jogo. E eu acho que ali é o jogo que te comanda a ti e tu tens de fazer aquilo que o jogo te pede para seguires aquele ritmo daquela história. Por isso é que eu acho
1: em
0: que é mais...
1: Em determinados momentos sim, em outros nem tanto, sabes? Porque ainda existe ali zonas que, apesar de não terem muita jogabilidade, isto também sendo honesto, mas as zonas de exploração, quer seja, por exemplo, na floresta, no bosque, quer seja, por exemplo, dentro da casa, em que tu tens que mexer a personagem, ir interagir, ir encontrar as fotografias para colocares num determinado sítio, apesar de ser uma jogabilidade super simples, não deixa de ser um fator de jogabilidade, percebes?
0: Sim,
1: tu tens que executar comandos.
2: Há a zonas... parte da festa que tu tens que gravar, a parte mesmo da porta que tu tens que escolher a cor, etc. Mas são coisas muito simples, isso é verdade.
1: Eu acho que são sempre coisas muito simples, é um facto. Portanto, a componente de jogo enquanto jogo com grau de desafio ou com grau de habilidade para ultrapassar, acho que aí em termos é praticamente nulo. O jogo convida-te a jogares com a personagem, mas num formato mais simples e puro, não é? Quer dizer, o enrolar a língua no teu namorado num beijo é uma mecânica super simples, sim. E tu podes simplesmente não fazer nada e aquilo acabar.
2: Ou mesmo podes estar ali um minuto e dar-te um troféu.
1: Exatamente. Eu acho que aí os troféus vieram muito para ajudar o facto de tu quereres interagir mais nessas sequências. A sequência do skate logo ao início, tu praticamente só com o direcional, se não fizeres óleo, se não fizeres nenhum tipo de habilidade, chegas ao mesmo sítio. Aquilo vai passar para a fase seguinte. A cena do carrinho de compras em que vais a fugir à polícia também é o mesmo formato. O da fuga à polícia a pé, a personagem continua sempre a andar e sempre a correr,
2: sim, sim,
1: mesmo que vá contra as coisas todas.
2: Exato.
1: Portanto, nesse sentido de jogabilidade, eu percebo exatamente onde é que,
2: sim, não tem um game
1: onde
2: over.
1: É que estamos e do que é que estamos a falar. E não tem game over e essas coisas todas.
0: Sim, mas eu não estou a criticar, Pedro. Eu não
1: sim,
0: a criticar
1: sim,
0: o
1: sim.
0: Jogo.
1: Estou a explicar. Okay. Sim, sim, sim. Estou a explicar que isto é, existem partes relativamente jogáveis e outras não tão jogáveis. Acho que estou como tu, é difícil categorizar este jogo, porque tem momentos de interação, tem mais momentos de interação do que propriamente momentos de jogabilidade. Isso.
2: Exato.
1: Concordo plenamente.
2: Eu também concordo, não é? Com isso, mas eu acho que não deixa de ser um jogo.
1: Pois,
2: porque não há essa categoria, não é? E o que também é uma coisa aqui que Mixtape traz para a discussão, que é porque está aqui algum meio termo, não é? Isto era o quê então? Isto não podia ser,
1: sim, sim.
2: Isto não podia ser outra coisa senão um jogo, no momento atual em que estamos, não é? Porque se fosse, pois, um filme, tu não estavas com o comando a jogar. Tanto com o comando a jogar, epá, tens que saber que isto é um jogo. Por isso é que é isso. Ou seja, mas é daqueles jogos, é uma experiência interativa, vá, se quisermos chamar assim. Eu há uns anos joguei um jogo que era o Erika, que era um filme, e era um filme interativo. E tu tens algumas experiências disso, acho que não sei se tem com o Black Mirror, também tem um episódio ou outro que tu consegues quase que com o comando escolher se queres uma,
0: sim,
2: coisa,
0: sim,
2: ou outra,
0: sim,
2: e aí tinhas escolhas, ou seja, mas isso é uma espécie de série interativa, e o que tu escolhes vai influenciar outro fim ou a narrativa. Aqui há a narrativa, mas tu jogas, tens pequenos traços de gameplay. Epá, e o jogo é agarra, epá, e o jogo é bonito, ou seja, aquilo é feito por aquilo parece uma espécie de foto na Photoshop, aqueles que quando é frame by frame, mas que
1: sim, stop motion,
2: um stop motion, exatamente, um stop motion muito bonito. Epá, temos a fase do fogo de artifício e aquilo vai-te lembrando outros jogos também e outras experiências que tu tiveste na altura. Eu acho que é mais por aí, apela à nostalgia, a parte do beijo, vais-te lembrar aí, pá, pois, no meu primeiro beijo. Olha, quando...
1: Também
2: quando
1: foi uma desgraça.
2: Quando eles vão para o... Quando eles vão ao videoclube, tu lembras-te, epá, quando a gente ia alugar filmes em cassete e trazíamos. Ou seja, é um jogo muito para, se calhar, para a nossa geração e não tanto
1: eu acho,
2: para,
1: eu acho
2: para
1: que esse
2: a geração
1: também é um...
2: atual.
1: Eu acho que esse também é um problema que tem enfrentado nos dias de hoje, não é? Porque eu recordo-me sempre, há uma das mecânicas dos mini-jogos, que é muito simples, que é pegares numa cassete, aquelas cassetes, eu não estou a falar de VHS, estou a falar de cassetes que metimos no Walkman, fazer rebobinar a cassete, enrolar a caneta
2: com o lápis
1: no orifício da cassete para rebobinar a cassete. Epá, há malta de hoje em dia que não faz sequer o que é que isso é, ou o que é que isso faz, ou para que é que isso serve, e nunca fez na vida. Portanto, a sua ligação emocional com aquilo é zero.
2: Sim,
1: o
2: sim.
1: mesmo acontece com as músicas.
2: Ou foram
1: mesmo
2: ao clube, não é?
1: Exatamente. Portanto, acho que nota-se muito que a nível de críticas e de reviews que foram lançadas, é a malta da nossa geração que fez, porque invocou um lado muito emocional e nostálgico, como dizias, Hélio, e portanto cria essa ligação tão forte emocional com o jogo. E eu acho que é isso a grande valência do Mixtape, é conseguir ter esse lado emocional tão forte que acabou por derivar nessas notas.
2: Pai, até para quem gosta de música depois, o jogo retrata, fala de coisas, os personagens são sabedores do que estão a dizer, sobre as músicas, sobre as bandas, falam que esta versão neste disco não era assim tão boa, no outro é que foi, e depois toca essa versão, explicam o que é que faz um engenheiro de som, etc, por exemplo. Ou seja, o jogo, pá, é um excelente jogo, lá está. Eu vou-lhe chamar jogo porque eu acho que é um jogo. Bem, adorei a experiência. Tenho pena de ter só sido 3 horas, porque ficava a jogar mais 2 ou 3 daquilo. Mas pronto, fica assim.
1: Passamos para a tua proposta, Rui. Tens aí um jogo que, mais uma vez, te fez lembrar o Virtua Ténis.
0: Exatamente, é verdade. Mario Tennis Fervor, que foi um daqueles jogos que, ou melhor, é um daqueles jogos que é difícil não gostar. Eu acho que todos os Mario Tennis foram interessantes, e este é outro deles, principalmente para quem, lá está, da nossa geração, jogou muito Virtua Tennis, e tem sempre aquele saudosismo de voltar a ter um jogo de ténis arcade. E eu acho que este Mario Tennis tem tudo isso. Mantém aquele estilo arcade que a gente gosta muito e que consegue dar aquelas tacadas cheias de efeitos e tudo isso. É o jogo até hoje que traz mais personagens no Mario Tennis, e os personagens todos eles têm jogabilidade diferente, uns que mais forte, outros que são melhores nas tacadas técnicas, quer a fazer a mortis, quer a fazer os lobos, tudo isso. E depois é muito fácil de dominarmos o jogo. Ou melhor, não diria de dominar, é muito fácil de aprender, um pouco mais difícil de dominar. Isto é, tu consegues facilmente
2: chegar e jogar.
0: Chegar e jogar sem problemas. Agora, se tu queres sentir que estás a dominar a partida em si, ok, aí já tens de saber melhor o que usar, quando usar. Seja como for, é sempre fácil. Não vamos cá meter aqui aquela coisa do então deve ser difícil. Não, isto dá sempre para jogar, é sempre divertido. Depois tem aquelas coisas que se pode tirar. E eu vou ser sincero, eu lá está, por estar habituado aos arcades tipo Virtua Ténis, prefiro jogar o jogo sem, por exemplo, as raquetes especiais que fazem chamas de fogo, ou metem gelo no chão, ou metem o teu personagem invisível e tu não sabes, o adversário não sabe onde é que tu estás, coisas desse género, ou obstáculos no meio do cenário. Eu prefiro jogar mais na forma tradicional, por o jogo ser arcade, porque lá está, estas introduções são muito giras, mas tiram-te aí já não há o domínio possível, aí é muitas vezes é ter sorte, lá está, não é?
2: Depois, eu pensava que isso era obrigatório no jogo, por acaso.
0: Não, tu nas okay. Isto
2: é engraçado.
0: Modo história é obrigatório, não é?
2: Sim, nos jogos casuais, não.
0: Quando vais okay. Jogos casuais ou torneios, tu tens a opção de poder retirar isso. E eu acho que está muito bem pensado.
2: Ainda bem.
0: Quem gosta, mete. Exatamente.
2: Sim.
0: Quem gosta, mete. Quem não gosta, não mete. O jogo também tem um sistema de vida. Isto é entre aspas, assim, novo. Que é, tu se acertares no personagem 3 vezes, ele basicamente perde praticamente a energia para conseguir correr a bolas difíceis durante um certo tempo. O que te leva também aqui a um bocado de tentar dominar a coisa por aí. Às vezes o teu adversário é tão bom a jogar que é bem, então vou-te começar a ele mandar raquetadas para cima a ver se tu deixas de correr que nem um maluco, não é? E eu acho que isso também está muito, muito, muito interessante. Como é que o jogo funciona? Um bocadinho de modos. Tem um modo aventura, que podemos dizer que é o modo história, que é pouco mais de 2 horas, em que é praticamente um tutorial expandido do jogo. Conforme nós vamos avançando na história, vais aprendendo novas maneiras de jogar, novos truques, isto é, ficas a conhecer tudo o que o jogo te pode oferecer em termos de jogabilidade jogando este modo história. E depois lá está, tens vários torneios, o torneio cogumelo, o torneio flor, o torneio estrela, isto é, tudo torneios relacionados com o universo de Mario. Tens desafios para fazer, tens gincanas com regras, tens tipo, o jogo livre, tens depois os modos online competitivos ou salas privadas, e depois também podes jogar multijogador local, também é interessante. Isto é um jogo que tens sempre algo para fazer no jogo, não andas ali perdido, por assim dizer, não me apetece. É daqueles jogos que tu, ok, tenho 10 minutos, vou fazer 2 ou 3 jogos, vou fazer metade de um torneio, vou tudo isso. Depois tem muitas personagens, são 38, umas têm mais velocidade de força, como eu estava a dizer. E eu acho que isso traz variedade na jogabilidade e lá está. É um jogo de ténis arcade que eu acho que é aquilo que todos nós gostamos, não é? Os jogos de ténis não precisam de ser realistas para ser bons. Muitas vezes o ser arcade e dar-te o divertimento que nós queremos é o suficiente para ficarmos felizes. Eu acho que Mario Tennis Fervor é exatamente isso.
1: Ora, muito bem, eu se calhar termino, já que estamos na reta final do episódio, com um jogo que também apela a alguma nostalgia das máquinas arcade, nomeadamente para aqueles que, para já, que jogaram o Screamer original de 95 no MS-DOS.
0: Muitas horas.
1: E portanto, e depois deu seguimento com as outras iterações que o jogo acabou por ter mais duas, depois teve um ramo modo rally que já foi um desastre, mas tanto na altura desse Screamer original de 95, que andava ali a competir com o Ridge Racer, com o Daytona USA ou com o Vertebra Racing, obviamente com parâmetros diferentes e com estruturas diferentes nas suas próprias corridas, mas era um jogo do mesmo sentido arcade, de corridas de carros. Quando surge este Screamer, esta versão reboot modernaça, eu queria ver o que é que a Milestone, que no fundo é a transformação da Virgin Interactive dessa altura de 95 para aquilo que é os dias de hoje, era capaz de fazer. Eu fiquei surpreendido porque estava à espera de uma coisa muito mais próxima de um Ridge Racer moderno, e o jogo tem uma mecânica de jogabilidade que torna-o completamente diferente e único, para uns para melhor, para outros para pior. Há malta que terá uma grande dificuldade em dominar a técnica, há outros que terão alguma facilidade, mas o jogo desenvolve-se através dos dois analógicos.
0: Entre estavas a falar de mim, não é, Pedro?
1: Estava a falar de ti, sim. Entre esses dois analógicos em que muitas vezes não é fácil de dominar, e o Rui sofreu imenso com isso, em que o direcional da direita é precisamente para direcionarmos o carro, mas o direcional da esquerda é para fazer os drifts. E os drifts são um grande componente e parte super importante do jogo, porque para utilizarmos aquilo que são os power-ups, chamemos-lhe assim, de cada um dos carros, e cada um dos carros tem as suas skills, as suas habilidades e a sua condução específica, mais pesada, mais leve, ganha mais boost com os drifts, ganha menos boost com os drifts, ganha ataques com encher a barra de drift ou não, e portanto o jogo tem ali uma mecânica um bocadinho na ideia de Mario Kart Racing, em que os drifts são aquilo que vão te ajudar a fazer as curvas, obviamente, muito mais rápido, mas também a fazer esse build-up dos power-ups, e depois a utilização dos botões de gatilho e também do triângulo para ativação dos mesmos nas suas variadas as formas. Também o nitro ou o turbo, se preferirem, ou o boost, funciona de uma forma com um certo timer. Se acertarmos no pressionar do triângulo na hora certa, dá mais boost. Se for com menos, dá menos boost. Se for no tempo perfeito, o boost tem um maior tempo de uso. E portanto o jogo, parecendo relativamente simples nas suas pistas e naquilo que é a condução, torna-se extremamente complexo na sua jogabilidade e ao mesmo tempo divertido e desafiante de se jogar. E portanto estas técnicas todas de mecânicas de jogo que são aplicadas no numa condição claramente arcade, torna o jogo único. Eu gostei imenso deste Screamer, habituei-me bastante bem aos comandos a jogar o modo história, que é longuíssimo e riquíssimo, tem uma narrativa com uma porrada de capítulos em que, quando julgarem que estão a chegar ao fim do jogo, estão a chegar ao fim do primeiro ato, e depois há muitos mais capítulos para se jogar, e cada capítulo e a história vai-se derivando nas razões para o qual entraram neste torneio, no Screamer, as várias equipas de três que fazem parte deste jogo, com várias línguas, portanto um jogo muito multicultural em que toda a gente se entende através de um conversor de áudio translate que existe nessa altura. O jogo em termos de gráficos é muito é como se estivessem a ver uma série de anime, porque as cutscenes são muito boas e foram feitas através do mesmo estúdio de animação do Transformers War for Cybertron, a Polygon Pictures. Tem uma componente com cores muito berrantes, muito fortes, muito anime, sci-fi, neon pop, e depois tem uma banda sonora cheia de música eletrónica para fazer precisamente pandan com este The Tournament, que é um modo história em que vamos desbravando as histórias de cada uma das personagens em cada uma das equipas e os seus conflitos, as suas rivalidades, as suas conspirações, tudo ela à volta de uma misteriosa tecnologia que é a Echo, que permite os jogadores, nomeadamente aqui os pilotos, regressarem depois de morrerem. Portanto, há muita gente que procura para ser eterno e por outras para reanimar pessoas que já perderam, etc. Por aí adiante. O jogo, em termos de campanha, no modo The Tournament, que é o modo história, tem mais de 20 horas, que para um jogo arcade é incrível, porque nunca se tinha visto uma coisa assim. E portanto não vão vos faltar motivos para o jogar. Depois tem as componentes normais de versus e de multiplayer, e é super divertido, até porque dá para muitos jogadores ao mesmo tempo e é super caótico, e todas as personagens e os seus carros têm habilidades diferentes de ataque, de varrer os carros e explodir, de dar encostos, de criarem escudos. É muito divertido, é mesmo a definição de um jogo de corridas em modo arcade nos tempos modernos, e portanto acho que vale muito a pena se adaptarem bem às suas mecânicas e à sua jogabilidade. Acho que vão gostar muito. O Rui desistiu.
0: Exato. Desistiu nesse que estava tão ansioso por jogar o jogo, não consegui, e é verdade, tenho de admitir, não consegui.
1: Ora, nós acho que conseguimos despejar os nossos jogos de 2026, pelo menos até maio, mais coisa, menos coisa.
2: Ainda faltava outro.
0: Não, ainda faltava. Ainda falta essas coisas, mas fica para
1: sim,
0: depois.
1: Sim, acho que fica para outras núpcias. A ver, vamos, se por um próprio assumo já episódio, até porque o Gonçalo não esteve neste, ou se para lá mais para a frente, quando tivermos já uma amálgama maior de videojogos. Mas a verdade é certa e sabida, hoje chegamos ao fim do nosso tempo e deste 4 bits de conversa. Já sabem que podem ouvir estes e os anteriores podcasts no local do costume, como o Spotify, o Apple Podcasts e o YouTube Music, também na Rádio Radar, todas as quintas-feiras às 10 da noite, e repete depois domingo às 7 da tarde. Quanto a nós, de uma forma mais diária, podem acompanhar o Salão de Jogos através do nosso site, em salondejogos.net. Para a semana voltamos, provavelmente também já com o nosso King Wiseman. Portanto, até lá, boas gatanas.
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Olá a todos e sejam muito bem-vindos a mais um episódio de Cosmofonia, um programa onde exploramos o universo dos sons e os sons do universo em viagens pelo espaço-tempo. Nas últimas emissões temos navegado ao som de périplos sónicos assinados por autores que nos têm conduzido por universos de profunda força imaginativa, escolhidos pela capacidade de esbater fronteiras e de apresentar novos espaços sónicos habitados por música heterodoxa e não convencional. Depois de Sal Grosso ter curado uma magnífica seleção de deep cuts da Combustão Lenta Records, microeditora portuguesa dedicada à cartografia dos territórios da música ambiental e exploratória, foi a vez de, na semana passada, Joshua Thompson, autor de um novo livro intitulado Jazz Explosion, A Panorama of Jazz in Britain, nos trazer aqui, até aos 97.8 FM da Rádio Radar, uma espécie de best-of do jazz criado no Reino Unido entre as décadas de 50 e 70. Hoje é Nuno Ribeiro, o homem-pássaro quem assina as escolhas musicais que vamos ouvir ao longo da próxima hora. Entre composições do próprio e incursões pelo jazz, pela eletrónica ambiental e pela folk atmosférica, esta seleção constitui-se como um vasto manancial sonoro que proporciona uma imersão nas múltiplas vertentes da música ambiente e do psicadelismo, este último abordado mais como uma estética do que como um fenómeno de manifestações psíquicas, vertentes essas que têm vindo a emergir em vários momentos da história da música moderna, sendo que aqui é dado um foco especial, mas não exclusivo, a lançamentos das últimas três décadas. Arrancámos esta emissão ao som de Autumn Leaves, de Arooj Aftab, e no próximo bloco começaremos com o clássico Journey in Satchidananda, de Alice Coltrane, arpista e compositora sobre quem foi recentemente editado um excelente livro intitulado Cosmic Music, The Life, Art and Transcendence of Alice Coltrane, escrito pelo norte-americano Andy Bita, livro que não posso deixar de recomendar. Segue-se depois Hands, de Fortet, Kashmir, dos Bad Bad Not Good, e por fim regressamos à música com toque nacional para escutar o tema Canção do João, da autoria de Norberto e João Lobo.

Encontramos-nos a ouvir uma seleção de música da autoria de Nuno Ribeiro, O Homem Pássaro, que explora em 12 temas diversas manifestações e geometrias da música psicadélica e ambiente. Homem Pássaro, que é então o projeto musical de Nuno Ribeiro, guitarrista e baterista do Porto, que tem vindo a arquitetar um interessante percurso sonoro, explorando múltiplas possibilidades nos domínios da neofolk, onde a tradição musical portuguesa se mistura com influências que vêm do rock psicadélico, da música eletrónica ou da música brasileira. Nas palavras do próprio, a música de Homem Pássaro é gravada de forma caseira, numa lógica totalmente do-it-yourself, e que, pela exploração sonora, tem na guitarra acústica e elétrica o ponto de partida, embora não se esgote nestes mesmos instrumentos. A sonoridade deste projeto recorre ainda a outros instrumentos e até a sons produzidos por objetos simples, tais como o rasgar de um cartão, o fechar de um agrafador, ou outros sons captados no ambiente circundante, que se transformam aqui em veículos melódicos ou percussivos, compondo o mosaico que cada música exige. A primeira edição de Homem Pássaro foi o EP Antilopeia, de 2014. Recentemente lançou o single duplo Mínima e Efêmera e o álbum Totem, este último editado no final de 2024, tanto em CD como em cassete, edições disponíveis para compra e escuta em homem-pássaro.bandcamp.com. E é precisamente com a produção de Homem Pássaro que damos continuidade a esta emissão, com Raposas e Cabeças, ambos temas do álbum Totem. Seguem-se depois Was, de Vincent Gallo, Untitled 2, de John Frusciante, 2022, 1002, de Otto Benson e Dr. Teeth, de Swahili Blonde.

Entramos agora na reta final desta emissão de Cosmofonia, integralmente curada por Nuno Ribeiro, cujo projeto musical Homem-Pássaro, nascido em 2013, é uma one-man band de música instrumental que resulta de várias experimentações, tendo a guitarra como ponto de partida e onde a contemplação e a descoberta são as palavras de ordem. Resta-nos escutar uma última escolha de Homem-Pássaro, desta feita That's How I Feel, tema retirado de Lanquidity, provavelmente o álbum mais groovy de Sun Ra, com o qual ficaremos até ao final desta emissão. Da minha parte, por hoje é tudo. Eu sou o João Morado. Para a semana regresso com mais um episódio de Cosmofonia e com um novo universo musical. Até lá, espero que tenham o resto de uma boa semana. Até à próxima emissão.

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5: Olá, bem-vindos aos Maus Exemplos aqui na Radar 97.8 para Lisboa e online em radarlisboa.fm. Como sempre, somos o Pedro Saavedra e o Rui Miguel e juntos, ele, som e eu, voz, estamos aqui a entrevistar quem, como nós, já falhou, mas sabe que não é um fracasso. Olá, Rui.
6: Olá, Pedro. Como estás?
5: Estou bem, estou bem. Então, como é que está a correr a tua semana?
6: Correu bem? Hoje é sexta?
5: Já foi?
6: Já foi.
5: Oh.
6: Já foi, correu bem. Temos semanas movimentadas.
5: É verdade. E os pólenes não te estão a afetar? Aqui a mim estão-me a afetar.
6: Não, penso. Não me estão a afetar.
5: Eu nunca te vi nasalado, nem constipado. Tu és tipo super-herói, não?
6: Não, eu constipo-me também, mas
5: nunca vi, Rui tenho... Miguel. Tens fotografias disso?
6: Não, tenho só sensações.
5: Olha, eu hoje precisava de saber o que é para ti um filme série B.
6: Um filme série B, para mim, é um filme produzido normalmente por produtores independentes, realizadores independentes, que podem ser mais criativos, porque têm mais controle sobre a produção, mas por outro lado também têm um baixo orçamento. Normalmente também com atores desconhecidos ou até atores conhecidos que estão muito interessados em participar em determinadas produções, diferentes daquelas a que costumam estar habituados a trabalhar, e que muitos deles acabam por se tornarem filmes de culto, embora para muito poucas pessoas. E pela minha experiência, normalmente quando chegam ao fim da produção não têm dinheiro para a pós-produção áudio. E a maior parte das vezes, pelo interesse e pela amizade, há bastante colaboração nesse sentido.
5: Portanto, já te passaram vários pela mão.
6: Já me passaram alguns pela mão e fiquei muito contente de os fazer e de participar nesses projetos.
5: Bom, aqui nos Maus Exemplos, mesmo que não saibam o que é um filme série B, não faz mal. Mesmo que sejam dos que acham que o plano B da vida é sempre só para quem... Quando o plano A não funciona, também não faz mal. Importante é que saibam que cada lado A tem sempre o seu lado B. Se alguma coisa é boa vista de um ângulo, também pode ser interessante vista de outro ângulo. O lado negro das coisas, como o da Lua, serve-nos para exatamente o mesmo que o lado luminoso de qualquer coisa. Na vida, como no cinema, é a mesma coisa. Talvez o verdadeiro dilema seja a forma como consideramos o ângulo da luz sobre um determinado objeto. Bom, mas antes de sermos demasiado neutianos, faço um desafio. E se a luz emanada fosse sempre decidida assim numa decisão absolutamente subjetiva? Bom, nem Newton, nem Galileu, nem mesmo Tales de Mileto nos podem ajudar neste dilema. E assim chegamos à estação dos filmes série B. Lá estão eles à nossa espera, grandes e inesperados cineastas que apenas por criarem à sombra parecem precisar de uma categoria menor, à parte B. Pois é, porque na arte, como na distribuição alimentar, tudo se classifica e se categoriza. E se nas grandes obras é incidida aquela luz especial que os críticos chamam de universalismo, muitas são as exceções que confirmam a regra. Pessoal, um filme é bom ou é mau, interessa ou não interessa, marca ou não marca o seu tempo. E esse tempo não pertence aos críticos, mas sim aos deuses, sejam eles quem forem, desculpem, sejam elas quem forem, e existam, se existirem, onde quer que estejam. Mas quem é melhor para nos falar disso do que um realizador com 42 anos que trabalha desde os 19 no lado B do cinema português? Olá!
7: Olá! Então...
5: Vais nos contar um dos teus maiores falhanços, não vais?
7: Sim, estava aqui a ouvir-vos falar sobre os lados B da vida e estava a pensar em como... Um dos meus maiores falhanços foi precisamente arriscar fazer um filme série B que, na altura, me parecia uma excelente ideia, uma ideia vencedora, pelos piores, ou seja, com o alvo no pior sítio possível, que era enriquecer imenso e tornar-me dono do mundo, e nesse aspecto falhei redondamente, porque continuo a contar os centavos ao fim do mês, portanto não foi a estratégia mais bem conseguida. Mas acima de tudo eu acho que foi um desfasamento grande entre arriscar fazer um filme de género, não é? Porque a série B em si não é um género, é um estilo, não é? É muito mais uma condição do que propriamente um género. Apesar de fazer da visita ao género, seja terror, seja fantástico, seja comédia, seja melodrama absolutamente de caixão à cova, a série B é precisamente aquilo que o Rui estava a dizer de uma condição de fraco e baixo orçamento. Eu duvido que haja outro tipo de cinema em Portugal que não seja série B nesse sentido. Ou seja, não há dinheiro para fazer absolutamente a ponta de um corno, e portanto fazer cinema em si já é um risco gigante. Naquele caso, revisitávamos uma série de filmes muito anos 70 e 80, no-budget filmes, não é? Tipo, era isso que se pretendia. O filme chamava-se Linhas de Sangue e era uma ótima ideia muito mal executada. Pronto, basicamente foi isto que aconteceu. E curiosamente, nos últimos anos, já depois de recuperar do trauma emocional e físico que aquele filme provocou, começo a receber algumas mensagens de gente que agora de repente começou a perceber o que é que eu fazia para além daquilo e começou a dizer que viu o filme e que adorou e que certamente estará naquele Olimpo dos filmes de mau gosto, bad taste, não é? Bad taste movies que fizeram também um bocadinho a minha adolescência. Sei lá, o Roger Corman, que é um realizador que eu fui uma vez a uma masterclass dele, e a primeira coisa que o gajo faz é meter o currículo à frente e tens 5 mil filmes produzidos por ele. Quer dizer, 5 mil filmes é humanamente impossível, mas para o Roger Corman era possível, porque o gajo dava uma escova de dentes e uma laranja a cada realizador e diz: bom, agora safa-te aí e faz um filme. E a malta fazia. E portanto, apesar de eu ter aprendido muito com Linhas de Sangue, olho para trás, não me arrependo dele, mas sei que não estava com o foco no sítio certo, e portanto, nesse sentido, é a coisa mais próxima de um falhanço. Sim, se o meu objetivo era ficar milionário, tenho tido vários falhanços na vida. Esse foi o primeiro. Foi assim o primeiro mais gritante. E que me pôs numa zona também muito interessante em relação a alguns atores, sinceramente. Ou seja, é aquela coisa de tudo o que vem deste lado tem a partir dessa dose de loucura e, portanto, é empolgante. E, portanto, se ao mesmo tempo que foi um falhanço, foi também um bom cartão de visita para começar a fazer isto. Lá está, também de maneira independente, que é outra coisa, é outro conceito que em Portugal não se aplica. Também não conheço produtoras independentes nem realizadores independentes em Portugal.
5: Olha, obrigado, Manuel Pureza. Uhum. É um gosto, bem-vindo à
7: Obrigado,
5: Radar.
7: Obrigado, meu.
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0: escutámos a primeira escolha musical do nosso convidado, Always Look on the Bright Side of Life, dos Monty Python, um tema incluído na banda sonora do filme Monty Python's Life of Brian, editado em 1979.
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2: Uma canção, Manuel, que gostavas que passasse no teu funeral. Não parece uma má ideia. Mas crucificado ou deitado?
3: Pá, se fosse crucificado com uma fralda daquelas, curtia. Aparecer morto de fralda, acho que era incrível. Não, mas eu acho que não deve ser assim uma resposta tão original quanto isso.
2: É a primeira vez que esta música é
3: escolhida. Estás a falar a sério?
2: É a primeira vez.
3: Porque as pessoas gostavam mais de Barre.
2: Depende.
3: Ou que
2: do tipo de Barre.
3: Tipo de Barre. Sim, eu vou-te dizer. Os Monty Python foi... São uma espécie de meus gurus, mestres, não é? Porque vem muito dos meus pais. Os Monty Python também tive quase para pôr aquela parte da história mais longa do mundo, mais louca do mundo, do Mel Brooks, quando o gajo fala do Turcomada, sabes? The Inquisition, here we go. Pronto. Porque tem a ver com essa coisa maravilhosa de nós, os que aparentemente somos muito bem dispostos, vivermos profundamente amargurados com isto ser muito curto. E eu acho que, epá, até um certo ponto, essa coisa de mascarar a morte com uma coisa divertida é mais uma forma de fugir à angústia, não é?
2: Certo.
3: E eu acho que até à última, de estar a fugir desta angústia, de achar que a festa é muito curta. Eu acho que a festa é mesmo muito curta. Mas pronto, enquanto cá estamos...
2: Mas é uma festa.
3: Ah, mais um copo, bora. Sim, claro.
2: A vida é uma festa.
3: Tem de ser sempre. É, claramente, sempre.
2: Não tens dúvidas sobre isso.
3: Não tenho a mínima dúvida. Vou-te dizer, tentei fazer terapia 3 vezes e por 3 vezes pus os meus terapeutas na terapia. Basicamente. Sim, não deu. Não dá.
2: Está
3: tudo bem, está mesmo tudo.
2: Por favor, vá embora, por favor.
3: Sim, mas sabes aquela coisa do mesmo quando as coisas estão mal, está bem, está certo.
2: Yeah.
3: O Stephen Colbert fala muito bem disto, não é? Mas o gajo é um católico fervoroso. Eu já fui católico, não sou atualmente.
2: Foste católico?
3: Fui.
2: Praticante?
3: Fui educado numa...
2: Batismo, numa família. Comunhão.
3: Tu sabes que o meu pai é o católico de bloco de esquerda, não
2: sei, sabes? Sim, o que é uma combinação divertida?
3: É a única combinação que faz sentido na minha cabeça, eu acho. Acho que é muito difícil um gajo de direita dizer que é católico. Acho estranho.
2: Achas?
3: Acho super estranho.
2: Mas tu eras católico convicto ou eras católico só por tradição?
3: Eu era católico.
2: Tradição?
3: Não, porque tive a minha educação nessa malta da Capela do Rato e dos católicos progressistas de esquerda, etc. E portanto fazia-me sentido. Depois comecei a perceber, talvez demasiado à força da minha adolescência efervescente, que se calhar era mais cristão do que católico, e acho que sou um bocado cristão.
2: Já não é mau. A tua infância efervescente, que é a altura em que caíste no caldeirão.
3: Ai, eu caí no caldeirão logo que nasci, não posso beber café.
2: Tu isso hoje chamava-se hiperativo?
3: Epá, isto hoje era tratado com Ritalina e cenas de género, sei lá. Os meus pais ainda bem não me deram nada.
2: Eras um puto irrequieto?
3: Sim, metia-me lá fora. Diziam sempre, vai lá para fora. Pronto. O pior dia da vida da minha mãe era sempre o meu primeiro dia de férias.
2: Ah.
3: Ou seja, a minha mãe, com quem eu me dou muitíssimo bem,
2: claro,
3: os meus pais
2: são
3: super meus amigos. Mas isto é sabido, está documentado nos anais da história da nossa família, que é cada vez que entrava as férias grandes era um horror. Até que apareceram duas coisas que serviram de antídoto. Isto parece assim um bocadinho de lirismo, mas é verdade. São 3 coisas, em boa verdade. A trilogia do Regresso ao Futuro, a trilogia da Guerra das Estrelas e o Exterminador Implacável 2.
2: Era a forma de tu estares quieto.
3: Todos os anos que entrei em férias grandes, era essa a primeira parte das férias. Era poder... rever estas sagas.
2: Vamos pôr o Manel ali sentadinho, ligar a televisão e assim ele não dá chatices.
3: Sim, eu nunca dei muitas. Eu acho que nunca dei muitas chatices. Dei um tiro na minha irmã uma vez.
2: No rabo, não foi?
3: Sim, com uma pressão de ar.
2: Pá, quem é que dá um tiro com uma pressão de ar na irmã?
3: Qualquer pessoa que se dê muito bem com a sua irmã. A minha irmã não fugia. Depois

0: Sim.
1: Tu nasceste em Coimbra?
0: Sim. Em 84.
1: Mas passaste lá pouco tempo?
0: Sim, vim para Lisboa aos 8 meses. Boa verdade, não. Vim para Odivelas, que nem sequer era cidade.
1: Ainda era aquela altura de campo.
0: Exato.
1: Misturado com prédios.
0: Em que só havia a calçada de carris para aceder à zona da cidade onde eu andava na escola. E depois aos 8 anos regressei a Coimbra. E regressei na melhor altura que podia ter regressado, porque foi a minha infância tardia e a minha adolescência foram passadas em Coimbra, que é incrível. Ou seja, não estou a desdenhar Lisboa, nem um pouco mais ou menos, mas imagina, havia um concerto no Porto, eu saía da escola, apanhava um comboio, ia a um concerto no Porto, dormia numa garagem e voltava. O cara seria inconcebível vir para Lisboa, na mesma lógica, porque já na altura a capital era uma dimensão que não assustava, mas que não me interessava, estás a ver? Pronto. Eu depois venho para Lisboa com 18, 17, nem boa verdade, para o conservatório direto.
1: Tu vens de Coimbra diretamente?
0: Venho. Eu decidi que... Ou seja, eu tinha uma cadeira espetacular no secundário, que era Oficina de Expressão Dramática. E tinha uma professora que era estoicamente violenta com os teus alunos.
1: Também foi para a terapia depois.
0: Opa, não sei se ela foi... Ela foi a minha terapia da melhor maneira, tipo... Ela dizia que eu devia ter sido ator e eu adorava ter sido ator, mas depois percebi rapidamente que gostava mais de dirigir e de estar atrás.
1: Mas podes ser ator e dirigir?
0: Posso, mas acho que não tenho esse condão. Adorava.
1: Nem nunca experimentaste?
0: Experimentei. Fui dirigido pelo Marco Medeiros.
1: Não é mau?
0: Em Cascais. Excelente.
1: No palco 13.
0: O
1: que fizeste?
0: Uma coisa chamada Emília, em que fazia de namorado, a mulher, apaixonado por um dos meus melhores amigos, que era o João Craveiro. Portanto, eu e o João Craveiro apaixonados, como somos apaixonados na vida enquanto amigos, foi muito engraçado.
1: Tinhas a motivação certa.
0: Ai, completamente. Já viste aquele homem? Meu Deus, João Craveiro, por meu Deus, é um homem de todos os dias, aquele homem que o gajo quer ter em casa. Eu adorava ter o João Craveiro em casa. Não o tenho, mas tenho.
1: Não o tens?
0: Todos os dias, sabes que na pandemia eu liguei rigorosamente todos os dias ao João Craveiro, porque nós tínhamos. Havia o Instituto Ricardo Jorge, não é?
1: Uh-huh.
0: E nós tínhamos o António Sérgio. O Instituto António Sérgio, então, cada um de nós fazia o ponto da pandemia à hora do almoço. Ligávamos religiosamente todos os dias em que tivemos, nos vários confinamentos.
1: Tu tens uma relação com a terapia, já percebi, e qualquer coisa
0: que é terapêutica.
1: Olha, toda a gente sabe que o teu pai, o José Manuel Pureza, que tu já falaste, hoje inclusive tem a responsabilidade de ser coordenador do Bloco de Esquerda.
0: Certo.
1: E a tua mãe? O teu pai é economista, não é?
0: O meu pai, não. O meu pai é de Relações Internacionais. Sim, dá aulas na Faculdade de Economia, mas é muito mais ligado ao direito internacional.
1: E é por isso as viagens Coimbra-Lisboa? Era por causa do teu pai? Nasceste em Coimbra, vieste para Lisboa, voltaste
0: para... Porque o meu pai e a minha mãe vieram trabalhar para Lisboa.
1: Pronto.
0: A minha mãe é física médica. Minha mãe é tipo um crânio da radioterapia e de tudo quanto é tratamentos a cânceres e coisas passam na zona centro, sobretudo. Passam pelas mãos da minha mãe, que é um gênio científico nesse sentido.
1: Enquanto não estavas de férias.
0: Enquanto eu não estava de férias, evidentemente. mas é isso. A minha mãe é essa pessoa e o meu pai é essa pessoa. E vieram os dois muito novos para Lisboa. A minha mãe trabalhar...
1: Mas eles são de Coimbra?
0: São de Coimbra, os dois. Vieram a minha mãe trabalhar num laboratório e o meu pai trabalhar na Faculdade de Economia, na Nova. Dava aulas na Nova.
1: Mas isso, como é que a arte entra na tua cabeça? Foi essa professora de expressão dramática ou já havia qualquer
0: coisa?
1: Foram os meus
0: pais. Foi a minha avó materna, que era uma pessoa... Era a argila máxima da família e era uma escritora, poetisa, alentejana, professora. E depois disso a liberdade... Ou seja, eu sou pai de três crianças. E por mais que me custe dar-lhes liberdade, né? Liberdade de estar ou não estar, de fazer ou não fazer, de brincar ou não brincar, de fazer birra ou não fazer birra, essa liberdade que tu dás... mais cedo ou mais tarde, lá à frente, há de te compensar enquanto pai. Eu acho que foi isso que aconteceu comigo. Ou seja, os meus pais deram-me imensa liberdade para eu ser, existir, viver intensamente.
1: Então isso criou uma mente criativa, ou promoveu uma mente
0: criativa?
1: Promoveu,
0: sem dúvida. Sim, promoveu. Pá, promoveu na lógica, sobretudo, de... Olha, houve uma vez, há uma história engraçada, a minha irmã tirou psicologia. Portanto, é a pessoa do curso a sério, lá dentro de casa, não é? Nós temos essa brincadeira com a família que é... Pois, a minha irmã tirou um curso a sério.
1: Certo. Tem uma licenciatura.
0: É uma brincadeira, mas
1: a malta
0: é
1: na realidade.
0: Há um teasingzinho, estás a ver? E, de repente, há um dia que a minha irmã chega à casa, ainda estávamos os quatro à mesa, portanto, ainda vivíamos todos sob o mesmo teto. Ou talvez não, já não. Num fim de semana...

0: nos encontramos, a minha irmã já tinha saído de casa, exatamente, eu também. E um fim de semana em que vamos os quatro, estamos os quatro à mesa, e a minha irmã pergunta qual é que é o conceito que define a nossa família. E é um desafio engraçado, não é? Sobretudo para uma família que fala muito entre si.
1: Não, e é uma conversa muito comum entre todas as famílias. Qual é o conceito que define a nossa família?
0: Hoje, quarta-feira, qual é que é o conceito que... Foi mais ou menos isso que aconteceu. E de repente, a minha mãe... Estávamos ali a falar no que é que podia ser, etc. A viajar, conhecer, perguntar, etc. E de repente a minha mãe disse, eu acho que nós suportamos e patrocinamos os sonhos uns dos outros. E isso... parecendo assim uma tirada que um gajo tatua na parte de dentro da coxa, é a coisa mais certeira que definiu a minha família de quatro, que eu acho que, de quatro, isto é, o meu pai, a minha mãe, eu e a minha irmã, e que acho que continua a definir agora a nossa família muito mais alargada. Agora somos 10, não é?
1: Yeah.
0: A minha irmã também tem a sua mulher, a sua filha, eu tenho a minha mulher, as minhas duas filhas e o meu filho Francisco, portanto já somos 10 e continuamos, acho eu, a fazer com que isso aconteça.
1: E os mais pequenos também já perguntam qual é o conceito desta família?
0: Perguntam, mas eu dou-lhes logo uma chapada e eles calam-se e vão dormir.
1: Olha, tu ajuda-me a perceber uma coisa, tu no secundário cruzas-te com o teatro por coincidência, ou seja, a tua cabeça exatamente. Não estava virada para aí.
0: Estava por causa de outra coisa. Eu desde os 10 anos que fazia campos de férias, num movimento de campos de férias chamado MOCANF, movimento de campos de férias, que é um... Imagina, não é os escuteiros, porque não pode ser, não é assim organizado. Não é uma colónia de férias. São campos de férias selvagens, ou seja, no meio da natureza, com profundos princípios humanistas de grupo, de comunidade, de sobrevivência no outro. Estás a ver? A minha sobrevivência depende de ti, que me convidaste aqui para esta conversa. E, portanto, eu vou sair daqui, melhor ou pior, mas vou sair diferente. Estás a ver? Ou seja, e não é nada de... Não há nada doutrinal nisto. Ou seja, não há doutrinário no sentido de... Ai, não, vamos aqui aprender uma certa... Um decalogue de uma série de coisas. Não é nada disso. Mas havia uma coisa fundamental para fazer nesses campos de férias ao serão, que era sketches. Fazer sketches para entreter a malta. E eu acho que vem daí eu percebi que queria fazer esta coisa de contar histórias quando um sketch tinha o efeito de pôr uma roda inteira, uma rodinha inteira, né? Quando um sketch tinha esse efeito aglutinador do grupo, de ah, ok, vamos ouvir uma história, ah, ok, vamos nos rir à volta disto, ah, ok, vamos pensar nesta outra coisa. E de repente, quando no secundário aparece esta professora Adelaide da Oficina de Expressão Dramática, que me fala do Grotowski, do Meyerhold, do Artaud, do Brecht, pá, tu ficas assoberbado por gente que se calhar teve o mesmo tipo de chapada, estás a ver? A chapada de eu posso usar as histórias para falar sobre coisas. Há urgência de comunicar aquele poema do Sebastião da Gama, estás a ver? É urgente o amor, é urgente falar, é urgente stop, tenho uma coisa importante para comunicar, eu preciso dizer isto.
1: Portanto, nunca imaginaste fazer outra coisa na vida?
0: Acho que quando era puto queria ser paleontólogo.
1: Ok.
0: Porque adorava dinossauros.
1: Porque tinhas visto o Jurassic Park.
0: Depois adorava ser, antes disso gostava de ser arqueólogo.
1: Indiana Jones.
0: Exatamente. Pronto. Pá, e houve uma altura em que também me pus tipo a ser jornalista e depois começas a ver que é o super-homem. Evidente, estás a ver? Não tem nada a ver. Ou seja, há uma profunda admiração minha, não só pelo cinema mais erudito que te diz, como pela literatura. Se tu me perguntares onde é que eu gasto mais dinheiro, a minha mulher responder-te-á que já não tem mais sítio para pôr livros, não é? Eu adoro. Quando tudo está bem na minha vida é quando eu mando abaixo mais do que 20 livros por ano, estás a ver?
1: Yeah.
0: Aí é quando as coisas estão todas bem. Pronto.
1: Mas tu de repente queres ir para a Escola Superior de Teatro e Cinema estudar realização.
0: Quero fazer filmes.
1: Tu ainda foi naquela altura que tinhas que propor um guião?
0: Sim, propus uma parte de um guião, um ensaio fotográfico e pôr os meus três filmes favoritos de sempre.
1: Pronto. Conta-nos lá o que é que escreveste aí nessa altura.
0: Escrevi para Mermar ao Pingarelho.
1: Uhum.
0: Escrevi Os Idiotas.
1: Okay.
0: Pronto. E falei do Dogma. E digo, ah, o Dogma.
1: Isso foi a altura que o Lars von Trier.
0: E foi fixe, porque quem me estava a entrevistar era um realizador português chamado Eduardo Geada, que a certa altura, onde é que você, mas o dogma, mas o que é que você sabe sobre isso? Porque eu acho que o Lars von Trier e os seus muchachos estão, têm coisas muito interessantes ali, não sei o que, né? E acho que aqui se consegue com a crueza chegar a uma certa... Aí onde é que ele disse isso? Disse aqui, eu por acaso levava o livro no gajo tinha dito, disse aqui. E o Eduardo Geada, do alto da sua cadeira na Amadora, responde: esse rapaz Lars von Trier ainda tem muito que aprender. Eu disse assim: ok, estou no sítio errado. Estou no sítio errado. Pronto, e foi assim exatamente. Depois a seguir respondi honestamente a trilogia do Star Wars e a trilogia da Guerra das Estrelas. E acho que tem a ver com essa coisa. E se vires bem, mesmo olhando para o Exterminador Implacável 2, eu acho que continua a ser formalmente, estruturalmente, narrativamente. É das coisas mais bem pensadas que saiu, que é um filho parido do cinema clássico americano, que te leva para uma zona de uau, meu, até o Schwarzenegger vai bem. E eu acho que o Schwarzenegger, eu acho que assim, eu digo uma coisa, eu e o meu pai tínhamos dois grandes hábitos, que era sempre que saía um filme do James Bond, íamos ao cinema vê-lo. E sempre que saía um filme do Schwarzenegger, íamos ver. Mas íamos para poder bater palmas alto. Meu pai.
1: E não é melhor o Last Action Hero?
0: Muito melhor. Mas isso entra numa zona de paixão absoluta.
1: E já vamos aí. Olha, e na escola sentiste igual ou diferente?
0: Tinha uma turma inacreditável.
1: Na minha escola. Tive sorte. Não, na escola de cinema.
0: Tive uma sorte dos diabos. Foi. Epá, tinha o João Saldavisa, o Carlos Conceição, o Ricardo Oliveira, António Gonçalves, Nádia Henriques, tanta gente tão prendada, tão... E depois também muita gente com quem eu não tinha nada a ver, sei lá, imagina. Havia uma colega minha, a Juliana Rupar, que era uma tipa que falava de fotografia maravilhosamente, hoje em dia é uma assistente de imagem maravilhosa, uma pessoa que eu adorava e que não gostávamos dos mesmos filmes, lembro-me perfeitamente disso. Gostávamos de muita coisa próxima, mas não gostávamos dos mesmos filmes. Isso era bom. E lembro-me de ter aprendido imenso com esses meus amigos. Lembro-me de ter noites muito pouco próprias com o João Saldavisa. Claramente gostamos de coisas diferentes, mas o nosso filme favorito continua a ser. Eventualmente eu acho que o João ainda continua nessa zona. Talvez não agora, porque está lá na tribo Craú a ver filmes feitos com paus. Mas, estou a brincar. Mas eu lembro-me que o João tinha no quarto dele um póster do Taxi Driver. E se aproximava-nos, estás a ver. Okay. E foi gente que me impeliu, sobretudo, antes de haver a Coyote Vadio, houve a Uzi Filmes. E a Uzi Filmes era uma associação.
1: Já vamos falar sobre isso. Mas primeiro vamos ouvir a tua excelente segunda escolha musical. Okay.

0: foi esta a segunda escolha musical do Manuel Pureza. Wart, dos Red Hot Chili Peppers, a faixa que abre o álbum One Hot Minute, editado em 1995.
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2: Uma canção que tu sentes que parece que foi escrita a pensar em ti, porquê?
3: Porque...
2: Tem uma letra curiosa.
3: Epá, eu acho essa música, a maneira como rebenta esse arranque de álbum, é a maneira... Eu toco bateria, tinha muitas bandas em 95... Tinha 11 anos e já tinha para aí duas bandas. E estava em Coimbra, tipo, super atento a tudo o que se passava. Tínhamos o grunge, estava assim numa zona fixe de enfim, de ressaca da nossa grande perda
2: do Kurt Cobain
3: geracional. E de repente este álbum dos Red Hot, tipo, eu tinha Blood Sugar Sex Magik, e de repente o Warped aparece neste álbum seguinte, depois de uma grande mudança na banda também e tudo mais. E eu senti que aquilo me representava na explosão, na vontade de viver, na vontade de mexer, de fazer coisas, de não ficar sentado, etc. E eu, ainda hoje, quando ponho a música e não são assim tão poucas vezes, meto no carro, tenho vontade de conduzir até mais longe, né? Tipo, tenho vontade de ir para mais...
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3: Exatamente, sim, também porque se olhares para a letra há muita coisa que se revela...
2: Terapêutica. Olha, tu começaste, depois da escola, como assistente de realização em curtas e videoclipes, mas tu foste assistente de realização do José Fonseca e Costa.
3: Foi.
2: Durante 8 anos.
3: É, sim.
2: Não imaginava.
3: Foi o meu mestre máximo. Sim. Foi uma relação muito
2: boa. Mas é um
3: boa.
2: Estilo muito diferente do que tu tens.
3: Não é.
2: Não?
3: Não é. Não é. Não é. Eu acho que o Zé tinha uma coisa extraordinária, que era um profundo amor pelas personagens. Não era o mais prendado no quadro. Eu também sinto que tenho esse handicap forte. Eu rodeio-me de muita gente muito talentosa, estás a ver? Ou seja, como o Zé fazia também. Eu acho que esse é o truque. Nem sempre os realizadores que tu gostas são os melhores enquadradores. Têm uma ideia... Não é? Tem uma ideia,
2: mas
3: que
2: precisam
3: querem...
2: de alguém que a traduza.
3: Precisam de alguém que a traduza. É. Pronto, eu acho que o Zé tinha essa. Tu vês o Killers, o Mal da Fita, uhum. E o Killers é provavelmente um dos melhores filmes de personagens que tu tens no nosso cinema. O cinema português, há aquele chip com que as pessoas nascem de achar que o cinema português é mau, ou é parado, ou é tudo mentira, são pessoas que nunca viram filmes portugueses. Mas, ou como assim, o Manuel de Oliveira é uma grande seca também. Nunca viram um filme do Oliveira, certamente. Porque há tudo menos seca no cinema do Oliveira. É um estilo, é uma cinematografia em si mesma. Claro que é. Mas pronto, passando à frente. O Zé Fonseca e Costa surgiu na minha vida quando eu era muito puto. Eu sou chamado a ser seu terceiro assistente de realização, e em boa verdade ele apadrinhou-me. Eu acompanhei a reescrita de argumento, fiz os castings. Muitos dos atores que hoje em dia ganham prémios aqui e ali, etc., começaram a fazer castings para filmes do Zé de uma maneira muito interessante. Conheci uma pessoa de quem gosto muito, a Filomena Cautela, conhecia muito miúda, muito antes de tudo, em Par de Botas. Éramos os dois muito miúdos num filme do Zé chamado Viúva Rica, Solteira Não Fica. E pronto, e depois fui ficando amigo do Zé, até ele naturalmente se chatear comigo, como se chateava com toda a gente. E eu tenho essa mágoa comigo, mas também te digo uma coisa muito interessante. Eu sou zero místico. Acredito em muita coisa da energia das pessoas. Uhum. Acredito muito nas pessoas, pronto. Mas sou zero místico. A primeira série que eu assinei em nome próprio, ou uma das primeiras séries que eu assinei em nome próprio, era uma coisa chamada Teorias da Conspiração. E há uma cena que eu tenho de fazer no cemitério da Estrela, que era um funeral. E eu estou a fazer o blocking da câmara, fui lá fazer uma visita técnica, e disse, ok, pronto, vamos fazer a cena daqui. E ponto para o chão. E quando ponto para o chão, era a campa do Zé. Eu assim, porra, nem morto o gajo me larga, estás a ver? E é isso, ou seja, eu tenho um amor profundo por aquilo que o Zé me ensinou, que foi... Eu aprendi o que era Lisboa com os olhos de um bom vivant incrível. Yeah. Amante da vida, estás a ver? Ele era apaixonado por tudo. E depois era violentamente contra tudo também, que é uma coisa que me apaixona brutalmente.
2: Essa contradição.
3: Epá, sim, o gajo tinha a construção do convento dos inglesinhos, que é aquele condomínio à frente da casa do gajo. O gajo mandava piretos aos gajos da janela, tipo, ah, cabrões, não sei o quê, saiam daqui. Ou seja, a vista que é um gajo numa torre
2: sim.
3: A virar-se contra, pronto, contra a exploração.
2: Uma cena meio medieval.
3: Epá, incrível.
2: Olha, e fundas a Uzi Filmes com o Vasco Viana, o João Salavisa, o António Gonçalves e o Carlos Conceição.
3: Certo.
2: Porquê é que fundas uma produtora?
3: Fundo uma associação juvenil sem fins lucrativos.
2: Que era uma produtora, vá.
3: Porquê? Como ou porquê?
2: Porquê?
3: Porquê? Porquê? Para fugir ao fisco. Estou a brincar, estou a brincar. Não, mentira. Para podermos produzir. Para podermos roubar as latas no conservatório e filmar com película velada. Para podermos cumprir esta vontade de contar histórias para lá do que nos ensinavam no conservatório. E é verdade que a Uzi se consubstanciou em muito poucas curtas e muito poucos videoclipes. Mas eu tive com o Vasco Viana a fazer um videoclipe para os Pontos Negros na Avenida da Índia, escondido num carro. Fui preso na Amadora a fazer um videoclipe para os macacos de chinês. Tive 40 minutos dentro de um carro da polícia, porque havia dois figurantes vestidos de polícia atrás de dois putos e de repente aparece um polícia paisana que lhes aponta uma arma a sério. Estão a fazer o quê? Estamos a fazer um videoclipe. Mas como? Tem a licença? Qual licença? Pumba! Preso dentro do carro. E o Vasco Viana, caladinho, com a câmara, fora do carro. Eu preso e o Vasco Viana fora. E portanto foi, porque é que fizemos isto? Porque é que fizemos a Uzi? Porque achávamos que fazia sentido, éramos um grupo minimamente coeso, né? De amigos, que tinha muita vontade de continuar a fazer coisas.
2: Mas durou pouco.
3: A Uzi foi-se esbroando noutras formas e para mim derivou na Coyote.
2: É uma continuidade.
3: Uma continuidade minha, sem dúvida, mas por exemplo, um dos meus diretores de fotografia continua a ser o Vasco Viana, o meu editor-mor, chefe, amigo, comparsa, alma gêmea, continua a ser o António Gonçalves para tudo, o Ricardo Oliveira a mesma coisa, o meu amigo Tomás Sequiapa, que estava a fazer o conservatório ao mesmo tempo em realização plástica do espetáculo, é hoje em dia o meu art director, portanto há uma geração que eu gosto, eu prezo muito isso. Agora também te digo, interessa-me sempre saber quem é que está a aparecer agora, quem é que tem 20 anos agora. Eu fui ver agora, não sei se estás familiarizado com a nova série da RTP Play das novas narrativas de caça. As novas narrativas de caça é uma ideia inacreditável de finalmente um elenco todo negro, praticamente, com realizadores só negros, portugueses, a quem continuam as pessoas na rua a perguntar de onde é que tu vens. Mas vem da Amadora, vem de Vila Franca de Xira, vem de Viseu, não é? E isso interessa-me. E eu estou super excitado com este projeto destes meus amigos, do Luís Almeida, do Vítor Lemos, do Alexandre e da Alexandra. Pá, que são os bravos, são quatro pessoas que rompem por aqui. E se nós não estamos, se estivermos com medo, estávamos a falar isso há bocado ali em off, que é, se estivermos com medo de quem vem aí. Epá, perdemos a onda. Perdemos a onda e não saímos disto.
2: Olha, um momento que eu acho que muda a tua vida é ganhares o Motel X em 2012.
3: Ah, sim.
2: Com uma curta de terror, A Bruxa de Arroz, com a Rita Blanco.
3: E com o Zé Martins.
2: E com o Zé Martins, não é?
3: Yeah.
2: Ganhaste imensos prémios com este filme, incluindo um fim de semana de inspiração num dos hotéis Belver.
3: Sim, que eu acho que...
2: O que é isto?
3: Eu nunca o sei.
2: Pois, eu ia-te perguntar.
3: Eu comecei a ver assim, não sei se me apetece belo ver isto. Então não fui belo ver aquilo.
2: Mas como é que te deu para fazeres? Porque o Motel X, há muitas pessoas que não sabem, abre essa oportunidade de novos projetos.
3: Uhum.
2: E até porque o género de terror em Portugal não tem assim uma grande tradição.
3: Uhum.
2: Foi natural para ti ires para um filme destes?
3: A primeira curta que eu fiz depois do conservatório, ainda durante o conservatório, aliás, é uma coisa chamada Roommate, que é a primeira curta portuguesa no primeiro Motel X em 2007, que não tinha sequer concurso.
2: Yeah.
3: Eu fiz a curta e fui convidado a metê-la no só como mostra, não ganha prémio nenhum. E o género do terror é muito interessante para tu explorares, de facto, aquela condição do série B. Porque eu fiz uma barriga com Cheerios, estás a ver? Fiz uma barriga aberta com Cheerios.
2: Uh-huh.
3: Por causa dessa barriga aberta, o Tiago Guedes convidou-me para fazer um spot para o Fantasporto, 2 anos depois.
2: Gira,
3: quando eu já estava como assistente dele, estás a ver? Eu aprendi muito com o Tiago também. E de repente, quando estou a fazer a pior série da minha vida, que fiz enquanto técnico, ou seja, eu era mistura, que é uma coisa que não existe, que é, ou seja, o realizador atrás de mim diz: Câmara 3, eu 3, Câmara 2, 2. E era realizador de exteriores de uma coisa chamada Família Mata, na SIC. É provavelmente a coisa mais indecorosa que eu já vi acontecer anywhere, mesmo horrível. Foi a pior porcaria que eu fiz na vida. Mas tinha um decor de uma casa muito boa, que era mesmo sitcom. E eu pedi à SP Televisão, na altura, para quem trabalhava: por favor, não mandem este decor abaixo, deixem-me fazer aqui uma curta. Então, um dia depois da produção terminar, agarrei em colegas meus daquela equipa, e a Rita Blanco e o Zé Martins, e fizemos A Bruxa de Arroz, que era a história de uma mulher que recolhia pedacinhos do marido para fazer bolinhos voodoo e rebentar-lhe com a cabeça, porque estava farta dele. Pronto, ganhámos o Motel X.
2: Como
3: fomos
2: não, como não ganharem o Motel X com essa ideia?
3: Pá, porque lá está. Se, talvez.
2: Imagina. E com esse decor, o decor também ajudou.
3: E não só, sobretudo porque se calhar os outros filmes não tinham. Naquele ano não tinham sido no mínimo competentes para chegar ali. E o nosso também era, pronto, era um bocadinho mais competente e ganhámos. E eu acho que isso despertou, sobretudo. Há um padrão, claramente, nas coisas que nós temos vindo a fazer, ou que eu tenho vindo a desenvolver com as minhas equipas, que é: não vamos fazer o que já está feito. Não me apetece fazer o que já está feito. Ou seja, não me apetece fazer, por exemplo,
2: mais
3: uma série
2: mesmo
3: histórica.
2: Uhum.
3: Não me apetece fazer o regicídio, estás a ver? Porque uhum. Não sob aquele ponto de vista. Se no regicídio o rei Dom Carlos escapar à bala, eu quero, estás a ver? Assim, oi? Não apanhaste hoje, estás a ver? Aí apetece-me.
2: E tu aí nessa altura sentiste que realmente fazia sentido como os outros já te viam, como realizador?
3: Nessa altura não.
2: Não?
3: Nessa altura não. Nessa altura eu era um tipo divertido, que era com quem era fixe conversar. Acho que aí o salto grande, tu sabes qual é, né? Tipo, evidentemente, quando aparece o pôr do sol, a minha vida muda drasticamente para na rua haver pessoas que vêm ter comigo e dizer: adoro o seu trabalho. Senhora Cristina Ferreira, posso tirar uma fotografia consigo? Sim, claro, claro que sim.
2: Como é que convenceste a RTP?
3: Fiz um piloto. Ou seja, lá está, mais uma vez, eu não consigo.
2: Estamos a falar de um género, uh-huh. Manuel, uh-huh. que não é costume ser aceite.
3: A comédia?
2: Sim. E aquele tipo de comédia?
3: Não sei se tens razão.
2: Não?
3: Não. Vê lá o top 10 dos filmes portugueses mais vistos de sempre. 8 são comédias. Não obrigatoriamente financiadas.
2: Uh-huh.
3: Se me vais dizer que o ICA devia financiá-las, eu digo já que acho que não.
2: Uh-huh.
3: Eu acho é que a comédia de vez em quando leva uns pontapés na boca, porque há comédia e comédia. Toda ela é legítima. Toda ela é legítima. Eu acho que os Malucos do Riso, o Corral de Moinas, o Pôr do Sol ou o Ruído têm todos o mesmo direito a existir.
2: E são coisas bastante diferentes.
3: Todas elas muito distintas. Mas o que acontece ali é, acima de tudo, eu não me canso de dizer isto, temos a sorte de ainda termos na RTP uma casa de liberdade.
2: Porque tu,
3: que te escuta,
2: tu, que te tu propuseste uma ideia em que é a televisão a gozar consigo própria, que são os atores a não se levarem a sério e
3: sim.
2: a brincarem com a sua persona pública.
3: Exatamente.
2: Isso não é nada português. Não é comum.
3: Não é comum, talvez. Eu
2: Tiveste sorte ou achas que.
3: Não acho que tenha sido sorte. Eu acho que. Sorte, isto é, eu acho que a sorte existe.
2: De ter funcionado tudo.
3: Eu acho que sim. Eu acho que acima de tudo foi. Termos tido enquanto equipa um ótimo termómetro, que é medir a sala e dizer assim: ah, está a faltar isto.
2: É.
3: E provavelmente isto já tinha sido falado muitas vezes. O Rui Mendes falou comigo isto muitas vezes: pá, disse, era fixe, era fazermos uma novela a gozar com esta porcaria toda. Enquanto eu fiz 10 anos de novelas como realizador, não é?
2: Isso ajudou.
3: Ajudou imenso. Foi um ginásio incrível.
2: Não teria sido igual se tu fosses apenas um curioso.
3: Não, eu.
2: É que tu sabes como é que aquilo funciona.
3: Eu sei exatamente como é que funciona e acima de tudo, tu vês, por exemplo, dois produtos que falam sobre a mesma coisa: o Sara. E o Pôr do Sol. O Sara é feito por pessoas de fora das novelas olharem para dentro. Legítimo, muito engraçado, muito bem feito, muito bem interpretado, muito bem realizado. Mas o Manel Cavaco dizer: senhor engenheiro, mataram a doutora no meio do canavial enquanto andavam aos pokémons, não tem nada a ver com o Sara. E o Manel Cavaco já teve de dizer barbaridades maiores do que estas, a sério, não é?
2: Sim, sim, sim.
3: Numa novela a sério. E portanto, o nosso processo foi fazer uma espécie de levantamento de todas as barbaridades que já tínhamos testemunhado em novelas e dizer: quem será?
2: Então é um best-of?
3: É, claro. E muita coisa ficou por contar.
2: Isso surpreendeu-te a reação do público?
3: Claro.
2: Não estavas à espera disso?
3: Não estava à espera. Eu nunca meço as coisas por aí. Ou seja, eu nunca consigo pensar: ai, pá, isto, olha, o Linhas de Sangue, o erro foi esse. Foi achar que as pessoas iam achar não sei o quê. E eu não tive qualquer espécie de filtro meu sobre a coisa. Eu sei que eu me diverti muito a fazer aquilo. E se não resultasse, já tinha valido a pena. Como resultou? E é óbvio que é muito fácil agora falar, dito assim, foi incrível. Eu acho que senti a coisa bater quando de repente o discurso político fala dos Bourbon de Linhaça.
2: É.
3: E quando tu chegas aí, quando no hemiciclo alguém diz assim: isto não são os Bourbon de Linhaça, meus amigos. E mais de metade do hemiciclo se ri, tu dizes: ah, ok. Nós já chegámos. Já chegámos para lá, ou seja, a cultura pop voltou a casar-se com a malta.
2: E...
3: Como com o siga. Não, de repente, tu siga, segue, vai, segue. Pronto. Pá, tu sabes que aquilo é nosso, sabes que aquilo.
2: Certo.
3: Sabes que o Ricardo Araújo Pereira é provavelmente o melhor observador de portugueses. É uma lupa muito boa, estás a ver? Não é só um sketch engraçadote. É outra coisa.
2: E um grande intelectual.
3: Poça.
2: Olha, e passares para o filme também foi fácil?
3: Foi péssimo.
2: Para o Mistério do Colar de São Cajão?
3: Foi horrível.
2: Eu digo, mas isso foi,
3: eu não queria.
2: Foi uma ideia tua?
3: Não. Não foi. Eu digo-te, eu sou muito frio nestas coisas. Eu podia continuar a fazer o Porto Sol? Podia. Tinha margem para isso? Tinha. Tinha a RTP a insistir-me para fazer a terceira, a quarta, a quinta temporada? Tinha. Eu, o Rui, o Henrique e a Andreia decidimos, não, vamos parar...
2: Enquanto está bom.
3: Enquanto, para deixar as pessoas com saudades. Pronto. E fui a última destas quatro pessoas a ser convencida que o filme era uma boa ideia. E até te digo, eu olho para o filme, os primeiros 15 minutos, adoro. Porque é Guerra dos Tronos, é ver o Zé Raposo com o cabelo comprido loiro, pronto, já ganhei o meu dia, não é? É ver lutas de espadas com raios, etc., não sei o quê, que não fazem sentido absolutamente nenhum, porque os ourives de Cister instalaram uma VPN no colar que ninguém vai descobrir, ou seja, tudo isto faz sentido. Quando entras na herdade, por mais que tenha graça, que eu acho que tem muita coisa que tem graça ali, tu descobris as origens do Simão, é muito fixe, mas eu já vi, eu já fiz, eu já sei, eu não quero, estás a ver? Pronto, e todo o tipo de projetos que me aparece agora, porque eu fui o produtor e o realizador do Porto Sol numa cena de... Imagina o meu Instagram, Manuel Pereza, não queria dizer nada, mas tenho aqui um projeto que tem muita piada, eu assim, não sei se tem, não sei se me apetece, não sei se quer, eu adoro comédia. Falámos aqui dos Monty Python,
2: sim.
3: Podemos falar do Mel Brooks, podemos falar do Louis de Funès, podemos falar de uma série de malta. Pá, mas também gosto de outras coisas, não é?
2: E sim, acho não, que queres, eu... não queres ser um especialista?
3: Quero ser especialista. Eu acho que até mexo muito bem na comédia, mas tenho outras cartas para dar, estás a ver? E tenho outras coisas que quero fazer.
2: Tu tens uma série nova que te tem feito perder o sono? Já podes falar sobre isso?
3: De ver ou de fazer?
2: De projetar.
3: De projetar. Sim, pá, há uma série que eu estou a tentar montar há um
2: ano. Vê lá,
3: ano.
2: Não reveles nenhum segredo.
3: Não, não, já acho que já falei sobre isto, já falei várias vezes até. Há uma série de terror que eu quero fazer, escrita por 5 bravos e uma brava, amigos e amiga, nova amiga, aliás, que é o Arthur Ribeiro, o Luís Filipe Borges, o Filipe Homem Fonseca, o Nuno Duarte, o Tiago R. Santos e a Anitta Pico. Galega, que é uma coprodução entre Portugal e Espanha e Brasil, eventualmente. Epá, e que na montagem de uma coprodução perde-se anos de vida e eu não sou esse gajo, não consigo, eu não concebo a ideia de esperar, e, portanto, estou a fazer mil coisas ao mesmo tempo nos entretantos, mas tenho essa meta de conseguir fazer o Arco da Velha, que é essa série que é terror fantástico de novo, para tentar reunir a família à volta da televisão à noite, com coisas muito nossas, muito de fronteira, da zona raiana, etc. Epá, de coisas maravilhosas, de conjuros galegos, que 7 mulheres galegas foram expulsas da Galiza na Idade Média para virem para Portugal porque eram bruxas, não é? E agora instalaram-se ali numa aldeiazinha.
2: Então, afinal, gostas de ficção histórica?
3: Gosto de alguma ficção histórica. Se me disseres que se eu quero fazer o regicídio, volto-te a dizer.
2: Só se o Dom Carlos sobreviver.
3: Ou sim. Se eles forem zombies. Ou qualquer coisa que meta.
2: Os gás da carbonária, zombie.
3: Não, qualquer coisa que seja formalmente desafiante. Eu não quero fazer.
2: Cuidado, agora o Instagram vão começar a surgir este
3: Não, mas olha, tu viste o Pluribus? Não deste uma vista de olhos ainda.
2: Não.
3: O Vince Gilligan, que é o autor do Breaking Bad, está há 10 anos para fazer a sua série seguinte. E há um featurette do Pluribus, em que ele diz assim: eu tive 10 anos à procura daquilo que não estava a ser feito. Por mais pretenciosa e cagona que seja esta frase, eu sinto um bocado a mesma coisa. Quando nós fizemos o Felp agora, dos bonecos, foi precisamente na lógica de a mesma equipa do Porto do Sol, vamos fazer o Porto do Sol outra vez, para quê? Eu tinha uma ideia, aliás, tivemos uma ideia aqui. Eu queria fazer o Porto do Sol outra vez, sabes como? Era, fazíamos um ano de hiato e voltávamos com a temporada 49 e era uma série de advogados. E não tinha nada a ver, os gajos passavam pela herdade do professor e diziam: isto é o quê? Ah, não interessa, não interessa. E passavam, estás a ver?
2: Yeah.
3: E, ou seja, só porque...
2: Gostas dessa surpresa, assim?
3: Gosto. Eu gostei imenso do Joker do 2, do Foliador, por exemplo.
2: A sério?
3: A malta está toda à espera, tipo, isto não é o Joker.
2: E era outra coisa, sim.
3: Não é, porque aquele gajo não é o Joker. Aquele gajo é só um gajo muito triste e muito abandonado. Isso é que é espetacular. E atenção, o Batman é a minha personagem favorita de sempre. Tenho tudo do Batman. Mesmo, sou mega, mega, mega fã do Batman e do Joker por inerência.
2: Olha, eu também sou mega, mega fã da pergunta que o Rui Miguel tem reservada para esta altura. Rui Miguel, qual é a tua pergunta para o Manuel?
4: Olha, eu se calhar vou-te perguntar sobre uma coisa que tu não queres fazer, que é filmes biográficos sobre músicos. Existe algum trabalho em Portugal já feito? Existe muito trabalho lá fora. Tu realizaste a minissérie para a TV sobre a vida do Marco Paulo também. E gostava de saber se eventualmente tu achas que ainda há espaço para contar mais histórias sobre músicos portugueses. E já agora, como é que tu foste parar à série do Marco Paulo? Porque possivelmente não serias fã da música dele quando eras mais jovem.
3: Então, várias acessões erradas nessa pergunta. Primeiro, eu sou mega fã do Marco Paulo. Mega fã. Eu era o gajo que nas rodagens, quando era assistente de realização, levava o Marco Paulo aos berros. Pela celebração daquilo que ele era. Por causa do Serafim Saudade, uma verdade. Que o meu verdadeiro herói português é o Herman José e há de ser sempre. Então, eu não fiz a série que queria fazer sobre o Marco Paulo. Ninguém pôde nem pode ainda fazê-la, não é? Estamos a falar exatamente daquilo que estamos todos a pensar, da sua intimidade, das suas escolhas, da maneira como ele foi projetado, da maneira como ele foi um Cristiano Ronaldo, não é? Da música nacional, e que por isso mesmo é também uma persona escondida, pronto. Fui lá parar porque fui convidado de maneira muito incrível pela Coral Europa, que é provavelmente, para além da Coyote Vadio, que é a minha produtora, evidentemente, será talvez a única produtora com quem eu aceitarei trabalhar, porque adoro as pessoas da Coral, tenho uma relação muito próxima com aquela equipa, e sobretudo a equipa de escrita, que sofreu horrores para fazer a série do Marco Paulo. Eu acho que claro e evidente que há muitas histórias por contar, nem todas interessantes. Há uma história que eu gostava, adoraria fazer, mas ter-me-ia de chegar o melhor argumento possível escrito durante anos, eventualmente, e não em meses, como normalmente acontece, que seria falar sobre o Zé Mário Branco. Adoraria fazer essa série. Adoraria. É uma pessoa que mexe comigo. Ele e o Zeca Afonso mexem comigo, talvez também para a minha educação, evidentemente. A minha educação musical também vem muito daí. Mas o Zé Mário Branco mexe-me numa zona... Mais do que emocional, é a minha base pessoal, a minha formação enquanto homem, pai, lutador por direitos até laborais, acho eu, vem dessa inquietação que o Zé Mário me passou nas músicas e na maneira como ele falava, na maneira como ele dizia, na maneira como ele também era um bocado amargurado com isto tudo, ou com a maneira como nós desistimos um bocado do sonho. E portanto, para não deixar morrer o sonho, dir-te-ia assim de caretas que adorava fazer um filme sobre o Zé Mário Branco. Também me borraria de medo, evidentemente, porque acho que seria preciso haver um argumento inigualável. Porque eu odeio biografias, odeio mesmo.
2: Bom, o que nós não odiamos é a tua lista de maus exemplos. Pedi-te bons maus exemplos e começamos por André Ventura, líder do Partido Chega. Pessoa mau exemplo porquê?
3: Porque é uma besta. Porque não me cansarei nunca de dizer que é uma pessoa que não interessa a ninguém, que é uma pessoa que muito pouco, não é muito pouco recomendável, é uma mentira, é um estertor de um nojo, representa uma coisa abjeta, que é enganar as pessoas que não têm nada, prometendo-lhes o que não têm, o que nunca vai ter, E enganando-as a favor de quem lhe paga. Porque ele é pago para mentir e aperfeiçoar o sistema que nos mete com medo. Medo uns dos outros, desconfiados uns dos outros. Em vez de fazermos exatamente o contrário, que é agarrarmos uns nos outros e ajudarmos uns aos outros. Não é acusando uns ou outros que ganhamos, estás a ver? Isso não é a minha doutrina de esquerda a falar mais alto. É só a minha doutrina humanista, que é não acreditem nestes falsos messias da treta que vêm com barriga cheia, querer pular. Eu não sei se vocês sabem, mas o André Ventura queria ter sido, e foi durante um tempo, escritor de contos eróticos. E o seu protagonista chamava-se Luís Montenegro. Portanto, está tudo dito. Esta besta quadrada vem mentir e nunca será demais apontar-lhe o dedo e gozar com isto, porque ele não lida bem com o humor. Não, cada não vez lida. Que se faz humor sobre eles tremem que nem várias verdes, porque a resposta deles é porrada. E eu quero viver num país em que não tenha de andar à porrada. quero falar com as pessoas, quero mesmo discordar das pessoas. Aliás, até te digo, eu interessa-me neste momento, e tenho vários amigos assim, discutir com amigos que sejam de direita e que defendam isto à homem ou à mulher, estás a ver? À ser humano. Defendam os seus ideais com argumentos válidos. Que me falem de economia, que me falem dos seus, da sua meritocracia, do que eles quiserem. Mas que defendam a direita, porque a direita está a ser maltratada por uma besta quadrada. Pronto. E, portanto, é um mau exemplo para tudo o que há. Não gosto. Pronto.
2: E entrando a pés juntos, Crime e Castigo, o segundo romance do Fyodor Dostoevsky, que foi curiosamente primeiro publicado na revista literária O Mensageiro Russo durante 12 edições mensais.
3: Em fascículos.
2: Exatamente, e sim, só depois é que passou a ser um livro.
3: Verdade.
2: Livro mau exemplo, porquê?
3: Porque é inacreditável. Porque é impossível de atingir. É um coraçado. Eu li-o há relativamente pouco tempo e foi febril. O livro é febril, não é? O Raskolnikov é tipo uma personagem assustadoramente angustiada, doente, amargurada, etc. E a maneira como ele escreve é uma coisa quase atual até na sua concepção. Tu consegues evidentemente imaginar a Rússia naquela altura, mas o Raskolnikov é essa personagem amargurada, inquieta, febril, etc. E desesperadamente ritmada. E tu olhas para este romance e ele é inatingível. Ninguém conseguirá nunca escrever daquela maneira. Eu li uma tradução ótima, creio que da Relógio d'Água, creio eu. Acho que não sei se é Relógio d'Água, por acaso. Mas pronto, seja como for, não sai de cima. Não, o acelerador nunca é aliviado, estás a ver? E depois chegas ao final... Epá...
2: No entanto, não há nenhuma obra cinematográfica
3: nem pode
2: interessante sobre este livro.
3: Nem pode. Sabes o princípio do Kubrick, não é?
2: Sim, sim.
3: Os maus
2: sim.
3: livros dão bons filmes, os bons livros dificilmente darão bons filmes.
2: The Last Face, um filme de 2016 realizado por Sean Penn, com a Charlize Theron e o Javier Bardem, selecionado para a Palma de Ouro de Cannes nesse mesmo ano. Um filme mau exemplo. Porquê?
3: Porque eu vi-o em Cannes. E digo assim, poça, se esta merda deste filme está aqui, porquê é que eu não estou? Eu assim, em bicos de pés. Primeiro porque és português e não tens escala. Portanto, está caladinho e bate a bola baixa que só vês linhas de sangue. Pá, o filme é uma cagada épica, mesmo. Eu não sei nem que o Sean Penn estava com a cabeça. Aliás, até te digo. Porque eu acho que procurando no IMDb, eu tive alguma dificuldade em lembrar-me como é que o filme se chamava. E andei à procura, a esgravatar. Ele está lá, de facto. Pá, é uma coisa tremendamente mal feita. Eu acho que devia ser um período de abstinência do Sean Penn, alguma coisa, o gajo devia estar a sonhar com cavalos ou uma coisa qualquer, não sei, não faço ideia.
2: Falando em abstinência, Keith Richards, o mítico guitarrista dos Rolling Stones, músico mau exemplo, porquê?
3: Porque é um irresponsável incrível. É rock and roll all over, não é?
2: Como é que ele está vivo?
3: Ninguém sabe. Há um podcast, aliás, há um programa de rádio da BBC chamado Desert Island Discs, que deu um excelente podcast, que é um princípio muito básico, é se fosses para uma ilha deserta, quais é que eram as sete músicas que levavas? E o Keith Richards é um dos exemplos, é um dos entrevistados. E no final podes escolher ou as 10 obras mais míticas do Shakespeare ou a Bíblia. E tens de escolher um objeto, que não pode ser uma coisa viva. E ele escolheu levar uma katana. Pronto. Depois também disse que a única vez que esteve quase a morrer foi quando trepou um coqueiro com uma katana, cortou o ramo errado e caiu até com a cabeça. Portanto, estás a ver, ninguém mata o Keith Richards. Não? Aquilo que mata o Keith Richards é uma queda de um coqueiro quando o gajo está com uma katana. Portanto, para mim, mau exemplo puro e duro.
2: E porquê é que sentes ciúmes do Paul Thomas Anderson?
3: Porque saí do último filme dele e quis desistir.
2: O Another Battle.
3: Yeah, Battle After Another,
2: after
3: sim.
2: Another, sim.
3: E porque eu acho que ele é o nosso Caravaggio dos tempos modernos. Eu identifico muito com a maneira como ele lida com as histórias. Acho que o percurso dele é incólume. Não fez um único filme mau, no meu entender. E entrou... Ou seja, dos meus contemporâneos, da minha geração, sendo que o Paul Thomas Anderson é tipo aí 54, digo eu, não sei, por aí... Ele é o mais próximo da minha idade, que eu admiro profundamente. Depois outros, tipo os Scorsese, os Lynch, os Fellini, etc.
2: Antigos,
3: são mais
2: sim.
3: velhos. Mas é o meu ídolo. E, portanto, eu acho que ele é um péssimo exemplo na medida em que... Cada vez que ele lança um filme, eu vou ver que idade é que ele tem. Tipo, vamos fazer isto aos 54. Pronto, ok, ainda vou a tempo, né? Mas não...
2: Vais muito a tempo. Manuel, também vais a tempo de terminar esta conversa. Obrigado, foi um prazer falar
3: muito
2: contigo.
3: Muito obrigado.
2: Tu agora passas a ser oficialmente um mau exemplo, pode ser?
3: É pá, sim.
2: Identificas-te?
3: Espero que sim. Espero que sim.
2: E lembrem-se, nem tudo o que nasce torto não se endireita de volta. Somos o Pedro Saavedra e o Rui Miguel e este foi mais um mau exemplo da nossa sexta temporada. Para quem nos quiser seguir, ouvir os podcasts do programa ou enviar mensagens, estamos, como sempre, no Instagram dos Maus Exemplos e na App Radar. Bem-ajam por nos terem ouvido. Bem-ajam.
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Boa noite, sejam bem-vindos a um novo episódio do 27 Graus, programa semanal na antena da Radar 97.8 Lisboa e em radarlisboa.fm. Vai para o ar domingo às 23, repete quarta-feira a partir das 8 da noite. Esta semana voltamos a sintonizar a nossa lista na música nova, produção relativamente recente, de alguns discos acabados de editar e de outros que deverão sair nas próximas semanas. Na abertura ouvimos mais uma grande peça de arte com a assinatura do guitarrista dos Radiohead, Ed O'Brien, em causa o segundo capítulo sol da história deste músico. O disco dá pelo nome de Blue Morpho, saiu no dia 22 de maio, um trabalho mais denso e com uma atmosfera bem mais pesada e soturna do que o álbum de estreia. Esse, por sinal, bem mais luminoso, editado em 2020, reflexo de uma residência no Brasil, no seio de uma comunidade rural. Neste novo trabalho, Blue Morpho, são visíveis as cicatrizes de um período marcado pela depressão. Como tal, todo o disco é atravessado por um ambiente mais pesado, ainda assim não menos interessante no capítulo da produção musical. Há vestígios de folk psicadélica, atuada e inspirada na experiência sul-americana, com uma vertigem entre a bossa nova e a psicadelia. Um disco que conta com as colaborações de Paul Hepworth na produção e o toque criativo de Shabaka Hutchings. Ouvimos o tema Obrigado. Vamos em frente com outra novidade, neste caso mais uma banda de Tuareg. Falamos do sexto álbum dos Tammy Crest, intitulado Asikel, um disco gravado live on tape com recurso a material técnico vintage dos anos 60. Asikel em Tamashek significa viagem, no fundo uma metáfora para o percurso traçado pelo coletivo Tuareg desde a estreia em 2010. Mais um conjunto de temas infetados pelo groove dos blues do deserto, segundo a Uncut, uma espécie de Grateful Dead do Saara. Vamos à boleia do hipnótico Imanin.

Últimos sons no 27 Graus, capítulo climatizado apenas com a produção recente, discos acabados de sair e outros que deverão chegar às lojas e respectivas plataformas digitais nas próximas semanas. Nos últimos minutos, mais uma novidade interessante com a assinatura do projeto britânico Little Barry, liderado pelo guitarrista e vocalista Barry Cardigan, acompanhado pelo baixista Lois Wharton. Uma banda que se move no território do garage rock, surf rock, psicadelia, kraut rock e funk. Neste Gravity Freeze, a banda faz aquilo que melhor a define. Música que parece saída de uma jam session com muito groove e guitarras que oscilam entre o rock mais visceral e o jungle pop. Por aqui ouvimos Wire. Lá atrás, mais uma incursão no Atlas Musical do Mundo, uma fusão de Médio Oriente com o Sudeste Asiático, através da música do coletivo de Ali and Sharif Magarbain, um trio indonésio com o multi-instrumentista libanês Sharif, um som que cruza as referências do mundo árabe, elementos do contexto mediterrâneo e o exotismo asiático via jazz e funk das ilhas indonésias. Ouvimos o dançável Pejokan Funk, do álbum Tirakat. Próxima proposta, com a produção atual e recente do coletivo londrino In the Early Years, tudo para ouvir o novo disco Modern Moonlight, o pós-punk com influências de Brian Eno e dos Elbow, tudo bem espelhado no maravilhoso A New Way of Living.

Últimos sons no 27 Graus, episódio subordinado à música nova, produção recente que está a pautar a agenda indie rock das últimas semanas. Por aqui ouvimos a música de Sean Salomon, artista californiano, radicado em LA, que editou no passado mês de abril o maravilhoso The World Is Not Good Enough, um disco que conta com um naipe de músicos de primeira linha, entre os quais Josh da Costa na bateria, outro músico que também tem tido airplay na radar. É uma grande estreia a solo do líder dos Moaning, tocou Remember. Lá traz outra novidade interessante com a assinatura de Terry Hallen and the Bloodsucking Maniacs, uma conjugação de ambientes que passam pelo country folk, country rock, música que reflete a visão global e a multiplicidade de facetas do autor Terry Hallen. Para além de músico, é artista visual, com uma obra singular e coleções que já passaram por lugares relevantes como o MoMA e o Met, entre outros. Por aqui ouvimos Dirt Road. Por agora, outra novidade, a música e poesia folk, com a assinatura de East Golden Messenger. Saiu no passado dia 1 de maio o interessante I'm People, escrito e composto em vários lugares entre Bolinas, na Carolina do Norte, e num quarto de um motel em Santa Fé. A música traduz a geografia norte-americana e o sentimento que tem vindo a instalar-se num país profundamente dividido. I'm People conta com uma série de ilustres convidados: Bruce Hornsby, Sam Bem, Marcus King, Eric D. Johnson e alguns elementos dos californianos Dawes. Vamos ouvir o lindíssimo Mercy Avenue.

Estamos a entrar na reta final deste episódio, subordinado à produção musical recente. Nos últimos minutos ouvimos a música de Kevin Morby no novo disco Little Wide Open, um trabalho pontuado por excelentes canções com a produção de Aaron Dessner e várias colaborações, entre as quais destacamos Lucinda Williams e Bon Iver. Um álbum muito inspirado na música de Tom Petty, nomeadamente no belíssimo Wildflowers. Por aqui tocou Badlands. Lá atrás, ainda no capítulo do universo folk rock, ouvimos a música nova de Alela Diane, com um nostálgico e poético Califórnia, a fazer lembrar Johnny Mitchell em Laurel Canyon, e passagem ainda pela música de Greg Mendes com No Evil. Vamos concluir com duas propostas recentes, a ouvir Thomas Dolbaum, Coyote, do trabalho Birds of Paradise, e Gun Outfit, do álbum Process and Reality. Boa noite.

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